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4: Muito bem, agora são 9 horas e 19 minutos aqui no Bom Dia Mineiros. 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

0: algo parecido. Agora são 9 horas 35 minutos com Skank. No Bom Dia Mineiros, ótima sexta-feira pra você. Pet Shop Boys, tivemos ainda Bruno Mars.
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3: Agora são 9:53. Deixa eu mandar bom dia, Zuleide, a todos aí, Leontino, um abraço, daqui a pouquinho, tá bom? É a sua preferida. Ah, daqui a pouquinho às 10 também tem Milton Júnior comandando o plantão policial desta sexta-feira, 11 de setembro.
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E a nossa penúltima com Alexandre Pires, necessidade, 10 horas pontualmente. Assim fechamos mais uma edição aqui do Melhor Bom Dia. Bom dia, Mineiro. Deixa eu mandar abraço pra Elisete. Tudo bem, Elisete? Bom dia. A Azuleide também, nosso amigo Valdir, né? O pastor Christopher também acompanhando aqui o finalzinho do Bom Dia Mineiros, que volta amanhã, sabadão, a partir das 7 horas da manhã, tá bom? Abraço a você, excelente, maravilhoso final de semana. Daqui a pouquinho tem Newton Júnior, tem Plantão Policial. Na sequência tem Luiz Carlos Lico, também comigo, Carlos André. Tem Resenha Esportiva. E ao meio-dia e 25, logo após a propaganda eleitoral gratuita aqui no rádio, após a propaganda eleitoral gratuita, tem a nossa edição de hoje do Sala do Povo.

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0: 10:09, 10:09 na sua manhã de sexta-feira. Vamos começando por aqui o meu, o seu, nosso plantão policial. A partir de agora, as principais informações do meio policial você confere aqui no nosso programa que está entrando no ar.
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0: Vamos trazendo a previsão do tempo para essa super manhã de sexta-feira, né? Nessa sexta-feira gostosa do dia 11 de setembro. Hoje, dia 11 de setembro, é uma data histórica, né? 11 de setembro de 2001, né? Aconteceu o fatídico ataque das Torres Gêmeas, o World Trade Center, né? Lá nos Estados Unidos. Hoje, né, estamos aí então completando 25 anos dessa tragédia, né, e desse fato que marcou aí, marcou aquela época e continua ainda marcando, né, mesmo depois de anos, gerações e gerações, né, continuam relembrando aí o fatídico dia do 11 de setembro de 2001, né, de 2001. E, inclusive, essa semana, a minha filha Sofia perguntou sobre essa situação. Acho que ela deve ter escutado algo na escola e eu tive que contar para ela aí toda essa situação. Então, enfim, nós começamos o nosso programa agradecendo você pelo carinho, você pela audiência e trazendo a previsão do tempo para você que acompanha o programa, né? A mínima já marcou 21 graus, a máxima deve marcar 34. Não há probabilidade de chuva. A umidade relativa do ar já marcou 78% no período mais fresco do dia e deve chegar a 32% aí no período mais quente do dia de hoje. Ventos são registrados na casa dos 11 km por hora. A rajadas de 46 km. Nesse momento, os termômetros marcam aqui no alto do setor Corvinel 28 graus e a umidade relativa do ar também 28%, tá certo? Esse é o tempo e a temperatura aqui no meu, no nosso plantão policial que está no ar.

0: 10:13, 10:13, para você que acompanha o nosso programa, onde quer que esteja, receba o nosso carinho, nosso muito obrigado aí pela sua participação aqui no nosso programa. Nós vamos para as ocorrências do Corpo de Bombeiros nessas últimas horas. Lembrando que já já nós temos bate-papo de Dean aqui dentro do nosso programa. Adriano Costa já se encontra por aqui, já já a gente toma o bom dia dele e já começa o nosso bate-papo de Dean, trazendo as principais informações aí da delegacia especializada no atendimento à mulher. No Corpo de Bombeiros, o total de 6 ocorrências atendidas nessas últimas 24 horas. O total de 6 ocorrências, sendo 3 ações preventivas, 2 resgate em emergência clínica e 1 resgate de acidente de trânsito carro com moto. O maior destaque dessas 24 horas é o atendimento das 8:30. A guarnição de resgate foi acionada, deslocou ali para a Avenida 3, no residencial Flamboyant, para atender ali a ocorrência de acidente de trânsito carro com motocicleta. No local, a equipe se deparou ali com a vítima do sexo masculino, 32 anos, que se identificou ali como sendo o condutor da motocicleta. Ele apresentava aí algumas escoriações pelo corpo, além de fratura fechada no ombro e os membros superiores. Diante do fato, foi realizada então a limpeza dos ferimentos, a imobilização ali dos membros lesionados e depois, posteriormente, aí o transporte do condutor da motocicleta para a UPA de pronto atendimento da nossa cidade, onde ele ficou ali aos cuidados da equipe médica de plantão. Então, destaque maior desse acidente ali no residencial Flamboyant, onde aconteceu aí essa colisão na Avenida 3 ali, uma motocicleta com um carro, né? Então, o condutor da motocicleta, 32 anos, né, ficou aí ferido. Ficou ferido aí com diversas escoriações pelo corpo e fratura fechada aí em um membro inferior e também em membros superiores. Então, foi registrado esse grave acidente ali na avenida, né? Avenida 3, no Parque Flamboyant. Então, o maior destaque dessas últimas 24 horas. 10:15, o primeiro intervalo está chegando, a gente volta já já trazendo as outras informações aqui dentro do nosso programa, não sai daí. Enquanto isso, você vai participando pelo 36720322, vai mandando seu alô, vai mandando seu bom dia, sua participação é sempre bom ter você aqui com a gente. 36720322. Alô, Wendel Miranda, uma traca. Tamo junto, é nóis, firme, chique e bacanizado. Tamo junto, vai participando aí já já. Adriano Costa por aqui no Bate-Papo de Dean, a gente volta daqui a pouquinho.
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0: Muito bem, 10 horas 16 minutos, 10 e 16 aqui no programa. 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

0: 10:20, as pessoas estão perguntando aqui se o segundo envolvido, né? Que a polícia confrontou na zona rural aqui da nossa cidade, nessas últimas horas, que resultou aí na morte de um dos maiores ladrões de gado da nossa região, quiçá do estado de Goiás, Hélio Carris de Oliveira. O segundo suspeito ainda não foi localizado, pela informação que nós temos. Ainda a polícia está trabalhando, está no encalço para essa ocorrência aí culminar na prisão desse segundo envolvido, que está foragido, comparsa aí do suspeito, né, que foi alvejado e morto aí durante troca de tiro na zona rural. Então, a qualquer momento, a gente pode trazer aqui essa informação em caráter excepcional dentro da nossa programação. Tá 10:21, Adriano Costa já tá por aqui. Bom dia, seja muito bem-vindo. Boa sexta-feira, chegou.
1: Bom dia, Newton Júnior, bom dia a todos os ouvintes da Rádio Dourado. Um prazer imenso estar aqui mais uma vez, um final de semana abençoado para nós todos. A gente vai estar discorrendo aí, nós tivemos 3 prisões em flagrante. Já pegando um gancho, Newton Júnior, na pergunta aí que o ouvinte fez. Porém, ele não foi encontrado, mas foi identificado, viu, Newton
0: Júnior? Ele já foi identificado.
1: A polícia sabe quem é a outra pessoa, né, que estava ali presente no local. É aquilo que a gente tem falado aqui. Tenta a sorte que o azar é certo. Né? E foi aí o azar, deu certo para quem queria trocar tiro com a polícia.
0: E a polícia já informou, ele vai vir. Ele pode vir andando com as duas pernas do jeito que ele... Ou, se preferir, vir deitado,
1: né? Em pé ou deitado, né?
0: Em pé ou deitado.
1: É do jeito que perde o cliente.
0: Se a polícia achar, vai pôr a mão nele, ele vai escolher, né? Se ele vai vir andando, se ele vai vir com as próprias pernas, ou se ele vai vir deitado. Enfim, que a polícia não brinca, como diz o governo do estado, né? O bandido muda de estado de profissão, ou ele, né, vai encontrar vala, vela e paletó de madeira.
1: Newton Júnior, você lembra que a gente sempre fala aqui que a vida do policial, ela não é fácil, Newton?
0: Não, ela não é fácil.
1: A gente sempre fala. E a gente falou uma semana atrás, você acha que é fácil um policial entrar dentro de uma mata, ali atrás de um foragido, uma pessoa armada? Uhum. A pessoa tá vendo onde o policial tá, mas o policial não está vendo, porque o policial entrou por último na mata.
0: É isso mesmo.
1: Então, assim, nessa abordagem, foi cada um para um lado. Uhum. Entendeu? Então, os policiais tentaram se dividir, que fica pior ainda. Para tentar, difícil, né? Fica difícil. E a vida do policial não é joguinho de videogame, não, né, Turma?
0: Não.
1: Né, que vai lá, morre, ele vai lá, recarrega e volta pro jogo de novo, não. Morreu, a instituição perdeu um guerreiro, a família perdeu um pai, a mãe chora, perdeu um filho. Você entendeu? O amigo perdeu um amigo. E aí? Você entendeu? Na conta de quem vamos colocar isso aí? Ó,
0: eu tive uma noção quanto que o trabalho da polícia é igual você disse, não é um joguinho de videogame. Eu, por muito tempo, eu pratiquei airsoft, que é aquele esporte que você simula combate de guerra, né? E de repente você tava numa situação, inclusive, na minha época, nós tínhamos 3 policiais que jogava com a gente, participava do grupo, então todo final de semana eles estavam com a gente. E a gente percebe o quanto que é fácil você perder a vida num confronto. Porque o combate lá era uma brincadeira, né? Era um jogo, né? Diversão. Mas você percebe que de repente você tá com foco ali no seu alvo e de repente você tomava ali um tiro de brincadeira, sem saber de onde que veio. E se fosse verdade, já tinha morrido.
1: É isso que a gente fala.
0: É muito sério.
1: É muita atenção. Gente, o pessoal não tem noção do que é um confronto.
0: É muito sério.
1: Um confronto ali é uma coisa, assim, só quem já vivenciou, Newton Júnior. Além da adrenalina do policial, que ele tá ali protegendo a sua vida, né? A primeira coisa, que é o bem maior que ele tem, é defender a sua própria vida. E, porém, tentando capturar ali o foragido da justiça. Foi o que aconteceu, né? Mas o foragido da justiça resolveu revidar, né? Ali atirar nos policiais, e os policiais revidou ali com a injusta agressão. Então, assim, teve o óbito, e tem muita gente, às vezes eu vejo muita gente ainda criticar, né, o trabalho da polícia. Mas na hora que precisa da polícia, liga pro Batman, liga pro Super-Homem, né? Não liga pra polícia, não. Né? Fica criticando o trabalho das forças de segurança. Nós temos que dar graças a Deus, nós temos policiais empenhados, pessoas da segurança pública empenhadas em garantir a segurança pública do nosso município.
0: Olha, nas últimas semanas também circulou aí nas redes sociais, inclusive eu recebi o vídeo, né? Estava esperando aí o parecer das forças de segurança sobre aquela situação daquele camarada que numa discussão com duas mulheres ali, ele acabou agredindo uma moça com um chute, derrubou ela no chão, depois ele entra no carro e toma rumo ignorado, né? É, essa situação, a Polícia Civil já tá por dentro dessa situação. Conta pra gente, Adriano Costa, a que pés que anda aí essa situação e essa... pra ser esclarecido.
1: É um fato lamentável, né? E você sabe que aqui nós não passa manteiga no bigode do gato não, Nilton.
0: Não, não.
1: Seja quem for, ele tem que responder. O que é que acontece? É, começou a circular bastante essa semana, né? Nas redes sociais aí, em grupos de WhatsApp, essa cena, essas agressões. O que é que acontece? Porém, aconteceu a semana passada. Foi registrado na DEAN, porque isso é um caso de DEAN, Delegacia de Pessoas Usadas do Atendimento à Mulher, porque uma mulher foi agredida. Você entendeu? De imediato foi ouvido e foi remetido ao fórum. E o agressor, Nilton Júnior, por isso que eu falo, os covardão tá o quê? Foragido, fugiu, né? Na hora de agredir a mulher lá, ele foi bastante homem, deu um chute, jogou ela no chão, uma cena muito forte. Eu imagino pro pai de família
0: ver
1: uma filha sua agredida por um traste daquilo ali, Nilton Júnior. Olha a massa corporal do cara e olha o corpo da moça, a diferença, você entendeu? E o que eu mais ainda... falo, Nilton Júnior, é questão do quê? É questão das pessoas, o Nilton Júnior, é ainda defender. Falar assim, teve outra pessoa que estava com ele no veículo, Nilton Júnior. Teve outra pessoa que estava com ele no veículo, em vez de interferir lá, Nilton Júnior, em vez de interferir na causa, não interferiu.
0: Se omitiu.
1: Nós não podemos aceitar uma situação dessa. Né? Ele foi, tá foragido da justiça. Nós fizemos o procedimento na sexta-feira, entendeu? Porém, é questão de tempo pra gente colocar ele atrás das grades.
0: Aí, ó. A ouvinte participando, 36720322, né? O ouvinte tá aqui mandando também. Inclusive, a gente vai passar aqui pra o Adriano Costa, né? Ouvinte desde ontem fazendo a denúncia aqui de uma movimentação muito estranha ali na rua Alameda Maria Idalina de Oliveira, quadra 18, lote 1, ali no Portal das Emas. Segundo o morador, né, há uma movimentação muito estranha ali em uma residência, né, pessoas ali de porte assim que causa medo e estranheza ali para quem mora naquela região. A gente já sabe que o Portal das Emas é um loteamento ali que não foi finalizado, não foi repassado ainda para a prefeitura, né? É, tem poucas casas ali na região, inclusive falta ali a parte da limpeza pública, já que é um loteamento que não está sob responsabilidade da prefeitura, então o mato é alto, tem ruas ali que falta iluminação, enfim. Aí o ouvinte, Nilton Júnior, nos ajuda, pede mais policiamento, ou então, por favor, que a polícia verifique essa situação dessa residência aqui, lá na rua Alameda Maria Idalina de Oliveira, quadra 18, lote 1, Portal das Emas. Diz que essa noite, algumas noites atrás aí, chegou para estacionar o carro ali na garagem. Um camarada estava próximo ao muro, acabou escondendo ali o rosto e ele achou aquela situação muito estranha, né? Se é de bem, não precisa esconder, né? Enfim, então ele está preocupado com essa movimentação aí, ali nesse endereço. Nilton Júnior, só critica o trabalho da polícia quem é bandido ou conivente com a bandidagem, né? Essa que é a verdade, né? A participação aqui do ouvinte, né? O Miguel tá com a gente, obrigado, viu, Miguel, tamo junto, é nóis. É isso aí, também concordo com você, só critica o trabalho da polícia quem é bandido ou é quem conivente com a bandidagem, né? Não tem outro jeito, né? Deixa eu cumprimentar aqui meu amigo o Zé Neto, o conhecido Zé da frutaria, o Zé da manga, o Zé do abacaxi, o Zé da melancia, né? Tá aqui hoje no estúdio, veio aqui tomar um café com a gente, conheceu o Adriano Costa e tá por aqui. Obrigado pela sua presença, obrigado pela sua amizade. Ô, dona Cleia, o Zé veio trazer o abacaxi temperado que a senhora pediu. Tá na mão, hein? É só degustar, viu, dona Cleia? Tá no jeito. A participação também aqui da Lidimar Aparecida mandou áudio. Gente, áudio eu não consigo ouvir assim instantaneamente. Vão tendo paciência comigo aí. Nilton Júnior, esse Adriano pra mim é ótimo. Ei, obrigado, viu, Marisa? Tá lá na Vila da Paz ouvindo a gente. Obrigado, manda um beijo pra você. A participação da Kátia Cristina também está ouvindo a gente. Obrigado, Kátia. Obrigado, obrigado, obrigado. Olha, nos chega aqui a redação, né? A informação que Ronaldo Caiado, candidato à presidência da República, né? Pelo Partido Social Democrático, foi internado na manhã de ontem ali no Hospital Vila Nova Star, em São Paulo, né? O político teve aí agendas e compromissos aí do dia cancelados, né? O que será com o candidato, ex-governador do estado de Goiás, Ronaldo Caiado, né? Chegou aqui pra gente então essa nota. Torcemos aí para que Ronaldo Caiado melhore, né? Fique bem aí. Quem mais? Deixa eu ver aqui, rapaz. Eu tinha solicitado aqui uma pesquisa. Deixa eu ver se ela tá no jeito aqui. Sobre a greve, né? A greve da Caixa Econômica Federal, né? Os funcionários da Caixa Econômica Federal iniciaram, então, uma greve nacional por tempo indeterminado, inclusive passando ali na agência da Caixa Econômica Federal na 4ª Avenida. Está lá os panfletos, né? Indicando essa greve, né? O motivo da paralisação é a rejeição da proposta de renovação aí do acordo coletivo do trabalho, aí reivindicações sobre melhorias do plano de saúde, né? E protestos contra a sobrecarga de trabalho e cobranças de metas abusivas, tá bom? Então, as agências físicas, né? Estão aí com atendimento presencial suspenso, né? O que traz aí um grande impacto aí para todo o cenário brasileiro, né? Porque dificilmente tem um brasileiro que não tem conta na Caixa, né? Enfim, quanto aos canais digitais, os aplicativos, né? Como o Caixa tem o Internet Banking, site oficial e o WhatsApp da Caixa seguem operando aí para serviços essenciais e movimentações básicas. Pagamentos aí do INSS, Bolsa Família, né? Não estão cancelados, tá? Mas pedem aí, mas dependem aí de atendimento presencial caso haja alguma pendência ou bloqueio no cartão, tá certo? Então, por tempo indeterminado está instaurada aí essa greve da Caixa Econômica Federal, dos funcionários da Caixa Econômica Federal. 10:38, depois do intervalo, a gente volta com tudo aí, o bate-papo de Dean, inclusive trazendo aí as ocorrências. Nós tivemos prisão em flagrante essa semana, Adriano?
1: Tivemos 3 prisões em flagrante e a gente sempre fala, Newton Júnior, qual o maior causador?
0: A cachaça, né? A marvada pinga que me atrapalha. Ela que
1: atrapalha dele é a vida de todo mundo. Né?
0: Dá mais serviço pra polícia. Enfim.
1: Não é fácil, não, né?
0: Então tá. Depois do intervalo, então, a gente trata desse assunto. 10:32.
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0: 3672-0322, a sua participação aqui pelo nosso canal interativo, nosso WhatsApp.
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7: 10 horas 42 minutos, né? O Zé Neto, meu amigo Zé lá da frutaria, tá me dando um recado aqui. É que lá na frutaria se encontra um óculos de grau, né? Que essa semana a cliente foi lá, ontem, né? A cliente saiu ali da praça do skate, que ela disse, né? Pegou o aplicativo e foi lá. E acabou esquecendo esse óculos lá. Ele não sabe o nome. É, aparentemente é dela, né? Ele não sabe o nome dela, mas aparentemente o óculos é dela. Então, se a ouvinte estiver ouvindo aí, né? E se identificar, né? Com o recado, esse óculos tá lá à disposição, né? A Maria do Rádio e o Cauãzinho tá lá, a hora dessa. Ah, o Marquinho tá aqui acompanhando o programa. O Nilton Júnior manda um abraço pro Adriano Costa. Ótimo final de semana para vocês, parabéns aí pela força de segurança aqui em Mineiros. Nós estamos aqui trabalhando, estamos na sintonia ouvindo você. O Arno Luiz também está lá em Primavera do Leste mandando um bom dia para nós, cumprimentando aqui o Adriano Costa. A dona Cida desejando um bom final de semana para nós, para nossa família. Obrigado igualmente para você também, tá bom? Adriano, tem gente ouvindo a gente aí, é muito longe aí, né? O pessoal tá lá na fazenda, parece que tá montando uma bomba lá e... Que região que é essa fazenda que te mandaram?
8: Eu falo pra você que, próximo, eu acho que Santa Rita do Araguaia.
7: Santa Rita.
8: Eu falo pra você a grandiosidade do programa Plantão Policial da Rádio Eldorado, né? Tá lá o Carlinho Fusco, o Jacaré, o Negão e o Chico Chico.
7: Eita.
8: Grudado, menino, grudado. Na caixa d'água lá, que você precisa ver o tamanho pra pôr uma bomba lá. Menino, parabéns por você estar ouvindo aí a Rádio Eldorado, o programa Plantão Policial. É com muito prazer que a gente tem aqui, que a gente sempre fala, o único jeito da gente retribuir esse carinho é mandando um abraço pra vocês aí.
7: A hora que vocês vierem aí, vocês já passam lá naquela barraca do queijo e naquela barraca do vinho e traz um vinho e um suco de uva pra nós lá. O Júnior Pajaú tá ouvindo o programa, tá na, olha, eu tô junto aqui, ó, fazendo a limpeza aqui no trevo da 40, né, o Júnior Pajaú trabalha aí na Way, né, na Way 364. Tá trabalhando juntamente com toda essa galera aí. Obrigado, viu, Pajaú? Tamo junto, é nóis. Parabéns pelo trabalho aí. Deixando a rodovia mais segura, mais limpa aí. Ah, deixa eu ver quem mais tá por aqui pra gente entrar aí no âmbito das ocorrências. Vamos lá. Adriano Costa, conta pra gente aí. Conta pra gente aí as ocorrências desse fim de semana. Tá acontecendo uma situação muito chata em alguns bairros, principalmente ali próximo às praças. é,

0: A gurizada jogando futebol ali, chutando bola no portão da vizinhança, incomodando a vizinhança. Tem gente acamada aí nessas regiões. Conta pra gente dessa situação aí.
1: Newton Júnior, eu acho o seguinte, que o pai tem que saber o horário que seu filho tem lazer, o filho tem um lazer, né? E nós temos a delegacia aqui, o Newton Júnior, do menor infrator. O que que acontece? Ali no setor 31 de outubro, ali na praça do 31 de outubro, tem algumas crianças ali, adolescentes, que chegam um horário ali de 11 horas, meia-noite, eles começam a jogar futebol ali. Até por aí tudo bem. Mas o problema do barulho e o chute da bola nos portões das residências, Newton Júnior. Então, assim, né, eu fui chamado no local, eu fui lá, eu averiguei, realmente está acontecendo. Então, assim, a gente pede encarecidamente para os pais aí da região do 31 de outubro, que têm seus filhos. Eles estão cometendo a perturbação do sossego público aí também. Porque chega um certo horário, a perturbação do sossego público, Newton Júnior, não é só som, não. Né? Ele tem grito, ele tem fala, ele tem palavrão. Então, assim, tem acontecido ali. E outro fato que aconteceu ontem, onde nós recebemos a filmagem, onde seis jovens, aqui no setor, na rua da Rádio Dourado.
2: Aqui pertinho
1: do mercado aqui, passou, eles conversaram e aí decidiram quem que ia dar a voadora no portão. Aí decidiram, o outro foi e deu a voadora no portão. E são correndo, só que eles esqueceram que ali tem câmera.
2: Tem câmera.
1: Recebemos as imagens das câmeras, viu, Newton Júnior? Das pessoas que estão fazendo esse ato de vandalismo aqui. Agora vamos localizá-los e saber quem que são os pais desses menores para a gente poder responsabilizar. Porque teve o dano lá no. Teve o dano material.
2: Sim.
1: Então a gente quer pedir encarecidamente para você, pai. Olha o horário que seu filho tá na rua, o que que ele tá fazendo. Seu filho é um menino bom, uma pessoa boa, mas porém pode estar acompanhado de uma pessoa que não é tão boa assim. Está extraviando, mandando ele para um caminho que é errado, Newton Júnior. A gente sempre fala, nosso sentido aqui é de cumprir a lei e alertar também, Newton Júnior, quantas mulheres, quantos menores, que é a delegacia que nós respondemos aqui, né, do que tem acontecido. Para você ter ideia, nós tivemos uma ocorrência agora onde o cara passou a noite fora,
2: uhum.
1: Né, ele pegou, passou a noite fora, chegou no outro dia, a polícia foi chamada, lá onde teve uma agressão e a mulher estava com a criança no colo, né? Uma criança, se eu não me engano, ali de 6 meses, 7 meses. Então eu falo pra você, bebida, Newton Júnior, eu te falo agora, me conta uma coisa, você como um pai de família, pensa como que não fica a cabeça dessa mãe, que ela já fica insegura, Newton Júnior, nesse momento, certeza. De pérpulo dela, né, ali que ela tá amamentando, já fica insegura, que o corpo não tá legal, que o corpo deforma, que tem, você sabe que mulher tem essas coisas,
2: psicológico dela, a bala, né?
1: A hora que ela precisa de um apoio emocional, o cara não tá junto com ela, o cara tá na rua e deixa a mulher sozinha com a criança, e a mulher ainda vai falar alguma coisa, o cara acha ruim e acha no direito de agredir essa mulher. Então foi conduzido, foi preso em flagrante. Então, assim, Newton Júnior, é muito triste a situação. A gente tem falado, né, aqui sempre. E outra coisa que aconteceu, teve outra prisão em flagrante aqui, Newton Júnior. A gente sempre fala, pessoal, a prisão, ela não é só agressão física, não, Newton Júnior.
2: Tem né? psicológica.
1: É a física, é a psicológica, a moral, a sexual, a patrimonial, o vicaricídio. E aconteceu uma dessa psicológica. Teve uma pressão, uma prisão onde o cara estava ali psicologicamente atingindo uma mulher, Newton Júnior. E a gente vê que são palavras, Newton Júnior, que realmente só coloca a pessoa para baixo. Agora eu queria entender como que o cara casa com a esposa, vai lá, promete estar junto na vida e tal, e depois começa a judiar, começa a bater, começa a agredir, e tudo na frente das crianças.
2: As crianças vendo tudo.
1: Já cresce com aquilo, vendo aquilo na cabeça, né, Newton Júnior? Eu já vi aí filho ceifar a vida de pai, porque não dá conta mais de ver a mãe apanhar. Então, assim, é muito triste a gente ver isso acontecendo no nosso município. Porém, é satisfatório que a polícia está fazendo o seu papel. Está colocando atrás das grades esses covardes, esses malfeitores que têm agredido as mulheres aqui no estado de Goiás, no município.
0: Nós tivemos um caso que repercutiu em todo o estado de Goiás, inclusive com as câmeras, né? Aqui em Jataí, para você ver, essa questão, a agressão, né? A reação do homem diante da situação, não escolhe endereço, classe social, entendeu? O advogado foi flagrado agredindo a companheira, também advogada, na mesa do bar. Olha que situação. Então, o que que a gente quer chamar a sua atenção? Faça tudo, mas menos encoste numa mulher.
1: Newton Júnior, o ditado é aquilo, não tá dando certo?
2: Separa.
1: Né? Não existe ninguém substituível. Ninguém substituível. Todo mundo é substituível. É. Sempre você vai ter uma pessoa que é melhor que você e tudo. Não adianta você achar que você é aquele bambambam em tudo. Sempre vai ter uma pessoa melhor que você. Essa é a lei da vida, a lei da natureza. Agora é o seguinte. Ai, mas ela me ameaça, ela faz isso. Se ela faz isso com você, né? Por que que você não vai lá e denuncia?
2: Denuncia.
1: Né? Não, você prefere agir ali com as próprias mãos, fazer justiça com as próprias mãos, muitas vezes bater, depois vai lá e pede perdão. Ah, me perdoa, Newton Júnior, todas as ocorrências, a maioria que tem, são por conta de bebida alcoólica ou uso de entorpecente, Newton Júnior.
2: Tem uma música da, se eu não me engano, se é do eu acho que é do Milton Lamas, com a mulher não se bate nem com uma flor. Você entendeu? Ah, nunca se compara a força de um homem com uma mulher. O empurrão do homem é 3 vezes mais forte do que o empurrão de mulher, gente. Como é que você vai se comparar, vai equiparar força com força? O negócio é o seguinte, não tá dando certo? Separa. Da mesma forma que você foi homem, entre aspas, em falar, em chamar pra namorar, pra casar, foi lá pedir o pai, quer casar com sua filha, vai lá e fala, o negócio é o seguinte, mas sua filha não dá certo mais, tá aqui, que ela segue a vida. Não custa nada.
1: E o pior de tudo, ô Newton Júnior, é que o cara, ele agride e depois dá um de arrependido, você entendeu? Sim. Isso não pode acontecer. Gente, pelo amor de Deus, a gente tem falado. A lei, ela é pra todo mundo, não muda não. De estado pra estado, não. Aqui em Goiás, nós temos a Delegacia da Mulher, Cadeão, onde atende o doutor Júlio César Ana Vargas, que é o nosso delegado titular. Quero parabenizar ele pelo trabalho prestado e todos os servidores da DEAM, porque também não adianta você ter uma delegacia e não ter bons servidores, investigadores, escrivões, que façam um trabalho ali de excelência pra chegar até o delegado, ô Newton Júnior, e pra poder punir essas pessoas que vêm cometendo esses delitos. Quero parabenizar também o Marcos Gomes, que é o delegado municipal aqui do nosso município, acabou de voltar recentemente de férias, uma pessoa espetacular que tem desenvolvido um trabalho excepcional na cidade de Mineiros. O doutor Haroldo também, em frente ao Jeica ali, todos os policiais das delegacias, investigadores, todos os escrivões, todas as pessoas ali cedidas que trabalham ali nessas delegacias, porque é um trabalho árduo, não é fácil não, Newton Júnior. Você sabe que não é fácil. E eu vejo ali ainda o cara, um dia eu entrei no embate com um cidadão, né? Ele falou assim, mas tem mulher que merece. Eu falei pra ele, só se for a sua pra lá.
2: Uhum.
1: Você entendeu? Que você não dá valor nela, né? Por que que você não topa um homem? Quando o homem, às vezes, te fala alguma coisa que você não gosta, você não vai nele.
2: Vai nele.
1: Né? Porque nele. A força é igual, né? Agora a mulher é frágil, você já tem um domínio psicológico sobre ela, você já maltrata ela tem muitos anos, né? E acha que merece. Não é bem assim, não. Eu acho que quem merece é você rever seus conceitos. E se você não tá dando certo com a mulher, não, casa com o homem. Porque na hora que você casar, que você desentender, a força é igual.
2: A participação aqui do meu amigo Alcides. Você conhece Alcides?
1: Rapaz,
2: Mas se eu falar pra você, Bianco, você conhece?
1: Conheço demais da conta. O Alcides, se eu não me engano, é o Xebo, o pai dele.
2: É?
1: O seu Xebo tem um respeito e um carinho muito grande por essa família.
2: Finíssima.
1: O seu Xebo é um cara do meu coração. O Bianco também é uma pessoa espetacular. Conheço o Bianco quando eu mudei pra Mineiros. Aí, um cara, né, que eu sempre tive amizade, uma boa amizade com ele. Um abraço, Bianco, pra você e pra toda a sua família.
2: Deixa eu te perguntar, Bianco. Pra pescaria, é melhor vara grande ou vara pequena? Ou depende do peixe? Por quê? Eu mais o Adriano Costa, esse final de semana, nós estamos planejando uma pescada. E você sabe onde nós vamos comprar a vara de pesca, né? Aí na casa das iscas, porque aí tem tudo pra pescaria e pra caçada, né? 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Você é convidado também pra essa pescaria, porque você vai ensinar 2 camaradas a pescar, viu, Biancão?
1: Será que tem aquelas varas de uso lá que você usa, depois você devolve? Você usa lá, experimenta e nós faz um vídeo. Não, a vara é boa, o bicho é bacana, pode comprar.
2: O Bianco tá falando que depende da minhoca.
1: É. Aí eu já não conheço essa parte, não. Não,
2: beleza então. Mas qualquer minhoca serve pra pescar com vara elétrica? Tem vara elétrica aí? Tem, ô Bianco? Conta pra mim aí que se tiver elétrica, aquela que com sensor na ponta, que o peixe fisga, ela já puxa o peixe sozinho. Tem essa daí?
1: Pega sozinho.
2: É, vou ir buscar dela, viu? Um abraço, um bom dia pro Dantinha, tá com a rádio ligada. A minha ouvinte tá dizendo aqui, Newton Júnior, não tô conseguindo ouvir aí a rádio pelo aplicativo. Nós estamos temporariamente fora do aplicativo devido a um problema aqui que nós tivemos. Estamos tentando solucionar desde ontem. A ouvinte, Newton Júnior, quero mandar um abraço e eu concordo aí com o Adriano Costa. A mulher, quando tá amamentando, e se ela passa raiva, ela seca o leite. Eu passei isso com meu ex-marido, né? Pra mim ser feliz, eu tive que sair da companhia dele. Tá vendo aí? A ouvinte, o relato da ouvinte.
1: Pra você ver a que ponto que chega, Newton Júnior, eu vou contar um caso pra vocês aqui, é verdadeiro, e que aconteceu aqui na cidade de Mineiros. Uma mulher relacionava com uma pessoa, você entendeu? E essa pessoa começou a agredir ela, ela foi lá, fez o boletim de ocorrência, medida protetiva, ele fez a quebra da medida protetiva, ele foi preso. Certo? Ele foi detido. Ela falou assim, agora eu tô livre, né? Aí ela foi, Newton Júnior, arrumou outro. Falou assim, agora que tá preso, eu vou ter o direito de curtir minha vida, aproveitar. Infelizmente, ela arrumou outro, Newton Júnior. Só que o outro agrediu ela também, quase matou ela recentemente, você entendeu?
2: Senhor.
1: Quase ceifou a vida dela. Então a gente tem falado, gente, pelo amor de Deus, cuidado com as escolhas. E não tava bom não, esse que quase ceifou a vida dela foi preso. E o que que aconteceu? O outro que tava preso voltou e entrou dentro da casa dela essa semana, quebrou a fechadura. E por Deus, não encontrou lá dentro, senão tinha ceifado a vida dela.
2: Meu Deus.
1: Então assim, a gente fala os casos, porque Newton Júnior, o que que acontece? Principalmente você, mulher, você tem que saber a escolha. Né? Hoje nós temos vários jeitos de saber isso. A pessoa tem uma passagem. Você conhece, saber o agressor pelo jeito que ele começa a monitorar a mulher, né, Newton Júnior? Ele começa a falar assim, não, você não vai vestir essa roupa, você não vai falar com fulano, você não vai falar com ciclano. Você já começa a ver os sintomas daí. Como ele é um cara que ele quer controlar a vida da mulher, você entendeu? Eu acho que a vida, ele não nasceu junto com ela, Newton Júnior. Não nasceu da mesma barriga, não nasceu ali cianês junto com ela, coladinho nela, entendeu? E mesmo se nascesse, ele não tinha direito. Porque ele apenas...
2: Ninguém tem o direito.
1: Ninguém, Newton Júnior. Quem tem o direito ali de corrigir é o pai corrigir seu filho, né? Às vezes ali, Newton Júnior, tem alguns que passam, mas o pai é firme, chega e fala. Agora o cara vai chegar ao ponto de agredir uma mulher, porque ela não quer mais ele. Será que esse cara não se sente uma peça, não, Newton Júnior? Porque, vem, eu te pergunto, Newton Júnior, o dia que minha mulher falar pra mim, fala assim, ó, deixa eu te falar, eu não te quero mais, eu não te amo mais. Você vai continuar? Eu não vou continuar, eu vou desejar boa sorte pra ela, agradecer pelos tempos que nós vivemos junto, pela filha que nós temos, e ela vai seguir o caminho dela e eu vou seguir o meu. Por que que eu vou ficar com a pessoa que falou pra mim que não me ama mais?
2: Olha, não tem você como. Entendeu?
1: Não tem,
2: você primeiro
1: não
2: tem,
1: tem uma lógica,
2: você Newton primeiro Júnior. Tem que gostar de você mesmo.
1: Exatamente. Se a pessoa já fala assim,
2: aí, amor próprio.
1: Amor próprio. É aí, Newton Júnior. Tá, a pessoa fala, não quero você mais, eu quero viver minha vida, você vai viver a sua. Aí o cara força, fala assim, não, mas eu amo você. Se você não ficar comigo, você não vai ficar com ninguém. Não, quem não vai ficar com ninguém é você, porque a vida é dela. Você vai pra cadeia e lá você vai ficar sem a mulher mesmo, que você vai ser preso. É.
2: Participação aqui da dona Silvânia com a gente. A dona Silvânia tá lá em Portelândia. É, Newton Júnior manda um abraço pro Adriano aí pra mim. Eu gosto muito de ouvir ele, viu? Ele tem autoridade, sou fã dele. A dona Silvânia, você sabe quem que é, não, né? A dona Silvânia é a mãe daquele menino que trabalha no plantão policial, o Newton Júnior.
1: É. Newton Júnior, eu quero conhecer sua mãe.
2: Pensa numa veinha,
1: gente. Eu vou lá na Portelândia conhecer sua mãe, porque o Newton Júnior, tem uma coisa, eu sempre falo isso, nós temos que ter mais carinho e gratidão com as pessoas que têm um carinho pela gente, sem te conhecer.
2: Sim.
1: A pessoa não te conhece, já tem um carinho por carinho. Você, é por isso que muitas vezes eu falo aqui no plantão, falo assim, gente, às vezes você pega um minuto e meio do programa ali pra você mandar um abraço, não é muita coisa, porque você tá retribuindo o carinho das pessoas que tem você no coração, Newton Júnior, sem te conhecer, sem mesmo ter trocado a palavra com você. Quantas pessoas que eu vou nos lugares, Newton Júnior, falo assim, manda um abraço pro Newton Júnior. Quando você está lá no programa é diferente, o programa de vocês é um programa sério, respeitoso, porém é legal, não é aquela monotonia de daquele trem que vocês pegam pesado, vocês levam da esportiva, vocês mostram a realidade nua e crua, porém, o que a gente precisa ouvir, mas é um programa muito sério. Então, assim, a gente faz isso aqui, Newton Júnior, a gente recebe ameaça. Você sabe que a ameaça vem de todos os lados, Newton Júnior.
2: Com certeza.
1: Você entendeu? Vem de todos os lados. Não é qualquer um que abdica da sua liberdade pra poder fazer um programa plantão policial, você sabe disso. É. Né? Tem as críticas, a gente critica, a gente recebe crítica, mas graças a Deus os elogios, os parabéns são maiores, porque nós estamos na maior, que é a Eldorado, e no melhor, que é o plantão policial.
2: Policial. Deixa eu te perguntar, você gosta de francaipira ou dobradinha?
1: Do Newton Júnior, eu como os dois, eu não tenho.
2: Dona Silvana, isso, não. Dona Silvana fez um curso internacional nos Estados Unidos de fazer dobradinha.
1: É.
2: E francaipira. É o melhor francaipira do mundo. E eu vou levar você pra almoçar lá.
1: E eu vou com o maior prazer,
2: tá, viu, Newton Júnior?
1: Então, vou com o maior prazer.
2: Dona Silvana, a senhora prepara, viu? Dona Silvana, se ninguém falar assim, ó, eu não ouço mais o Newton Júnior, ela é minha ouvinte fiel.
1: Eu levo o refrigerante.
2: Olha aí, pronto.
1: Refrigerante eu levo,
2: pronto, Dona Silvana. Dona Silvana, tá com nós. A Terezinha também tá lá em Portelândia. Terezinha Mello tá com o rádio ligado. Beijo no seu coração, obrigado. A Dona Anália também tá ouvindo a gente lá na Rua 20, juntamente com o seu marido. Dona Anália, beijo no seu coração, Dona Anália. A Dona Anália eu conheço desde pequeno também. Eu era bebezinho, com recém-nascido, eu já conheço a Dona Anália.
1: Ela é sua tia, Newton
2: Júnior? Dona Anália é madrinha.
1: É sua madrinha?
2: Madrinha, né?
1: E a Dona Anália também foi uma pessoa que eu conheço ela há muito tempo. Você entendeu? Graças a Deus, uma pessoa muito do bem. Ela, o pessoal dali que reside com ela, os familiares dela. Se eu não me engano, o Vanildo é irmão dela.
2: É,
1: o Vanildo ali. Né? Tem muita gente que eu conheço ali. Um grande abraço pra senhora também, viu, minha amiga?
2: A Dona Anália, foi casada com o saudoso Nego Ídio, né? O meu padrinho Nego Ídio, que Deus o tenha, né? Diz que gostava demais de mim. Eu não lembro que eu só tinha um ano de idade.
1: É.
2: Mas disse que ele era apaixonado em mim.
1: Mas eu falo que a gente é querido, né, doutor? É. Graças a Deus tem pessoas que gostam muito da gente. Eu não sabia que a dona Maria Pureza, eu quero mandar um abraço pra dona Maria Pureza. O que é ela é sua, doutor Júnior? Fala aí, a dona Maria Pureza.
2: A dona Maria Pureza é irmã da dona Silvânia, é minha tia.
1: Dona, né? Maria Pureza, um grande abraço pra senhora, viu, minha amiga? Também. Sempre tá aqui também no plantão, sempre manda bom dia pra mim. Um abraço, Adriano, bom dia, parabéns aí por você, pro Newton Júnior. E ela falou pra mim: você sabia que o Newton Júnior é meu sobrinho? Eu não sabia.
2: A dona Maria Pureza, depois da minha mãe, ela é a segunda que acha eu mais bonito, né? Todo dia, ela, a mensagem aqui, ô lindão da tia, ela manda mensagem assim, é pra mim. Depois da dona Maria Pureza, de certo vem a Luísa, né? Que é minha esposa, né? Aí, enfim, beijo no seu coração, Maria Pureza. Quem mais tá por aqui ouvindo o nosso programa? Ah, o Cláudio Alves mandou mensagem aqui, a Angelina também tá com o rádio ligado, mandou bom dia. Quem mais? Tem mais gente aqui. O Dantinho, mandei, né? O Dantinho lá da cidade de Portelândia tá sempre com a gente também ouvindo o nosso programa. O professor, o nosso querido amigo Adilton Honório também tá lá em Portelândia, tá com o rádio ligado. Quem mais? Ó, o Bianco mandou foto aqui, ó. O que que o Bianco mandou foto? Mandou foto de uma dobradinha.
1: Você tá doido, hora dessa, né?
2: Meu Deus do céu. Ô, Bianco, olha, mandou aqui a foto abaixo com a cebolinha dosada no açafrão. Tem um queijinho aqui no canto. Meu Deus. Quem mais tá participando aqui? Deixa eu ver. A dona Zilma, né? Um abraço pra você, pro Adriano Costa. Amo vocês. Que Deus abençoe você. A gente ama você também, ó. Beijo no seu coração, tá bom? A dona Maria de Fátima, lá do setor Novo Horizonte. Também tá acompanhando o nosso programa, obrigado pelo carinho. Adriano, mais alguma coisa pra gente lembrar aí?
1: O Newton Júnior, é sempre bom falar que tá chegando o final de semana, Newton Júnior, nós tivemos outra prisão também, Newton Júnior, por agressão à mulher aqui no nosso município de Mineiros, onde a mulher saiu pra beber com seu Amásio, porém na hora que voltou, ele avançou nela, Newton Júnior.
2: Ah.
1: Do nada, já virou uma onça, avançou nela na esposa e ela conseguiu desvencilhar dela, conseguiu comunicar com a polícia foi ao local e conseguiu prender em flagrante. Só que antes da polícia chegar, ele começou, Newton Júnior, falar palavras de baixo calão. Você precisa ver os palavrões que o cara que se diz marido teve coragem de chamar de a pessoa que ele fala que ama, que
2: vive, dorme
1: que tem
2: junto,
1: que ser a mulher dos filhos dele.
2: Olha.
1: É um absurdo, meu amigo. Agora você vai dormir no lugar lá onde tem um monte de homem.
2: É.
1: Aí você vai valorizar o que é a presença de uma mulher numa casa, meu amigo. Você entendeu? Porque não adianta, não tem adiância de custódia, doutor Júnior. É 2 dias, 48 horas, né? Mas ele passa lá dentro, ele vai dar valor, você entendeu? Porque aquele que passa lá dentro e não consertar, não, doutor Júnior, é porque não tem, às vezes, um jeito de consertar mais, não.
2: Vamos falar a verdade. A pele de uma mulher é muito mais macia do que a pele de um homem.
1: Não, né? E o carinho, né, doutor Júnior?
2: O cheiro da mulher.
1: O carinho, né? O carinho. O a cheiro. Mulher já foi feita pra se respeitar. Essa mulher já é meiga, já nasceu. Você já entendeu? Tem batom, maquiagem. É pra ela ficar esbelta pro marido, pra ela produzir, ficar mais cheirosa. Pra quê? Pra receber o marido. E tem cara que prefere ficar no boteco, jogando sinuca. Nada contra quem joga, não. Eu admiro quem joga. Mas dá uma atenção pra mulher. Em vez de você estar lá no boteco, pega a sua cervejinha que você gosta de tomar, pega uma carninha, vai pra sua casa, você, meu bem, hoje eu vou fazer um programa diferente. Amassar uma carninha aqui, em vez de eu estar lá, né? Eu vou tirar o final de semana pra gente passar junto, pra gente, né? Restabelecer as nossas conexões, né? Ter muito tempo junto.
2: Compra um
1: né?
2: presentinho surpresa. Mulher adora surpresinha. O que que acontece? Você passa ali, não precisa ser coisa cara, não. Hoje tem um monte de loja aí que vende semijoia a R$29,90, a R$15,99. Passa lá, leva um brinquinho pra ela, uma pulseirinha, um colazinho. De noite, fi. Porque é o seguinte, o camarada chega em casa achando que ele quer tudo e tem direito de tudo. Mas o camarada não
1: faz mulher, por outro, né?
2: Não faz por
1: outro.
2: Mulher é igual, não é igual fogão a gás. Nós, homem, é igual fogão a gás. Bateu o dedo, ó, pegou fogo. A mulher é o seguinte, você tem que vir desde cedo, do café da manhã, botando lenha na fogueira, né? Botando fogão de lenha, não é assim? Você cozinha, você sabe. É, ó, fogão a lenha, uma lenhinha, tá... Quando é de noite, filho, aí demora é pra apagar o fogo que o trem tá fervendo.
1: Doutor Júnior, eu sempre falo uma coisa, assim, a minha filha foi pra escola com 6 meses de idade, porque eu tinha que estar trabalhando, né, minha esposa tinha que trabalhar. Toda data comemorativa, Newton Júnior, de Dia das Mulheres, E o aniversário dela, eu faço questão de mandar flores pra ela pra na escola ela. Dela. Minha esposa do mesmo jeito, viu, doutor Júlio? Eu mando, você sabe por quê? Isso tem vários anos. Até as professoras falam, nossa, você tá recebendo. Né? Seu marido manda toda vez na data comemorativa. Por quê, doutor Júlio? Pra alimentar o relacionamento, né? E é aquilo que eu falei. Ninguém é obrigado a conviver com ninguém se não querer, não, doutor Júlio. Né? Cada um tem o direito de ir e vir. Mas nós temos que ter o direito de respeitar, você entendeu? As mulheres. Né? Então eu quero deixar aqui, se você me permitir, doutor Júlio, são 11h04, eu vai vou. Lá.
2: Manda seus alô aí.
1: Deixa
2: eu fazer a vinheta.
1: A partir de agora,
2: um minuto de alô de Adriano Costa no plantão policial.
1: Ei, Nilton Júnior, esse Nilton Júnior é diferenciado. Nilton Júnior, tem, as lá. Pessoas sempre esperam, né, Nilton
2: Júnior?
1: Vai
2: lá.
1: É, eu quero mandar um abraço aqui, minha amiga Dinaí, a dona Cirleira lá da Auxílio de Resende, o Lisandinho no caminhão, um grande abraço, a dona Cleusa, o Tião do Zé Paulo, a dona Elisete, a Dinha, José Carlos do Uber e seus filhos Jennifer e Arthur, a Orenita e sua família, as Luzia no setor Leontino, a dona Lúcia lá do João Avelino, o Lindomar Jardineiro, a dona Elisene e seu pai Joaquim Lopes, Sinomara e a dona Mara, a dona Fran, seu Altamiro, Marcos e sua mãe Maria José. Marcos, acabou de mandar mensagem aqui, um grande abraço pra você e pra sua mãe. A dona Vânia, a dona Zilda, seu Quirino e família, a dona Baianinha, o seu França e família, Antônio Bigode e sua esposa Maria Alves e Alcides, a dona Anália, o seu Leondas lá da Coacol 1, Eduardo, motorista do Canavieiro, um grande abraço, meu amigo Dandan e todos do Poço Coqueiros, Edjane, seu Edivaldo, Bico Doce, a dona Erilene da Pinguela, o Zezinho da Celaria, a dona Socorro e seu Lourenço, Bianca, Casa das Iscas, o Brega, a dona Rosana, o Cris, viu, Cris, um abraço, dona, seu Sebastião lá na Fazenda Morro Limpo, o Carris cabeleireiro, o Batista, o Ailton cabeleireiro, dona Maria Pureza, o meu amigo Diomedes, o Carlos, o seu Marinho lá do Let's Bar e todos os seus funcionários e seus familiares, o Adson e a Thaís, meu amigo Adson, Thaís, um grande abraço pra vocês. Cirlei da Gueroba, mãe do meu amigo Marquinhos. Cirlei lá do Parque do Jatobás. Luiz, lá do Jardim das Perobeiras. Dona Marinalva e seu neto Juliano. O Marcos, motorista Travão. Pastelaria, Delícias do Reino. A Dalzira, Eronisa, Adenor do Minibox Oliveira. Carlinhos Fusco, Cafurré, o Edson do João Avelino. Cleomar, lá o Gaúcho do João Avelino. A Maria, pescadora do João Avelino. Todos ali da Chácara Resgate. Todos os chacareiros do João Avelino também, um grande abraço. Dona Anitta, a Flauzina, lá do João Avelino. Flauri, a Aparecida do Zé do Ox. A Dona Lelé e seu Alcides. Graças a Deus, o Nilton Júnior, o seu Alcides voltou para sua residência. Nós fizemos aqui um grupo de oração para ele aqui, pedindo oração no programa Plantão Policial. Ele já se encontra na residência dele. Vou fazer uma visita para ele esse final de semana. A dona Elisene, Natalina, todos ali do Lava Jato Cruzio, Neto, a dona Marisa e seus recados, mandou um abraço aqui pra senhora também. Nilva, Cidinha, Vera, Elza, Luzia e o pessoal do IML, o Messias, e juntamente ali com meu amigo Fagundes, né, que faz um excelente trabalho aqui no nosso município. E eu sempre falo, Nilton Júnior, não quer virar notícia, não se envolva com polícia, que o Senhor Jesus Cristo, Nossa Senhora, te acompanhe. Um final de semana abençoado para todos nós e pode ter certeza que aquele engraçadinho que querer cometer delito no nosso município, a semana que vem ele vai estar estampado aqui no programa Plantão Policial.
2: Tá certo. Bom final de semana para você, Adriano Costa, que Deus cuide de você e sua família. Você ouvinte, que Deus cuide de você e sua família. Meu amigo Zé, meu amigo Gugu, toda a equipe aqui da Rádio Dourado. Você que tá em casa também, muito obrigado, tá? Que Deus abençoe. Segunda-feira a gente encontra você aqui. Agora a gente vai ali chupar um abacaxi temperado, chupar uma melancia lá da frutaria do Zé, porque não é todo dia que a gente recebe esse presente, não. Não é todo dia, né? Então a gente vai aproveitar. Você quer dar um bom dia aqui? Vem cá dar um bom dia aqui. Você quer não? Tá com vergonha? Tá rouco? Ah, tá certo. Então, beleza. Então. Obrigado, viu, gente? Vem aí na sequência a novena de Santa Chagas. Depois tem o Resenha Esportiva aí com a turma do esporte. A gente se encontra no final de semana que vem.
1: Deixar de mandar um abraço pra todo mundo que tá assistindo a gente ali online, né?
2: Toda a turma que tá aqui, ó.
1: Um abraço pra vocês aí, viu? Bom final de semana.
2: Dá tchau, Gugu. Tchau. Gugu. Fico com Deus, tá? Um forte abraço pra vocês. Bom final de semana.
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0: E vamos juntos para o quarto dia da novena perpétua de Jesus das Santas Chagas. E eu convido você a mandar as suas intenções, 41-3221-6060. Rezemos. Por suas santas chagas, suas chagas gloriosas, o Cristo Senhor me proteja e me guarde. Senhor Jesus, foste levado na cruz para que, por vossas santas chagas, sejam curadas as de nossas almas. Eu vos louvo e agradeço pelo vosso ato redentor. Carregaste em vosso próprio corpo os meus pecados e de toda a humanidade. Nas vossas santas chagas, Senhor, coloco minhas intenções, minhas preocupações, ansiedades e angústias, minhas enfermidades físicas e psíquicas, meus sofrimentos, dores, alegrias e necessidades. Em vossas santas chagas, Senhor, coloco a minha família. Envolvei, Senhor, a mim e meus familiares, protegendo-nos do mal. Senhor, ao mostrar vossas santas chagas gloriosas a Tomé e o mandando tocar em vosso lado aberto, o curaste da incredulidade. Eu vos peço, Senhor, permita-me refugiar em vossas santas chagas e, por mérito desses sinais de vosso amor, curai a minha falta de fé. Ó Jesus, pelos méritos de vossa paixão, morte e ressurreição, dai-me a graça de viver os frutos da nossa redenção. Amém. Queridos filhos e filhas, os testemunhos nos são enviados e eu convido, estimulo você que também o faça. Mande para a obra para que o mundo saiba esta presença do Deus vivo e verdadeiro que faz milagres e prodígios. Acompanhe este.
1: Desde criança, eu tinha um sonho no meu coração. Eu vim de uma família católica, me tornei catequista muito jovem. E eu tinha o desejo de conhecer a Terra Santa. Mas eu sempre achei que estava muito distante da minha realidade. Eu vinha participar dos retiros, via o Padre Reginaldo divulgar as viagens e coloquei no meu coração, Deus vai prover. Foi o maior investimento que eu fiz na minha vida. Foi o dinheiro mais bem gasto. Eu louvo a Deus pela obra evangelizar, louvo a Deus pela missão do Padre Reginaldo. E durante essa peregrinação, eu renovei a minha vida. Lá tinha muitas reflexões que renovam a nossa vida espiritual. Foi o maior investimento. Então, se você tem esse desejo, faça suas economias. Busque isso e você vai ver tanto que a sua vida vai mudar. Graça alcançada, graça testemunhada. Toca o sino, sacristão!
0: E vamos à bênção da casa. Que a vossa divina bênção os acompanhe. Que o Espírito Santo ilumine os seus pensamentos e que seu poder haja por eles em toda parte. Tudo que se encontra nesta casa, os que nela entram, os que dela saem, que Jesus, nas suas santas chagas, nos abençoe e vos preserve do mal, para que nenhuma desgraça se aproxime de vós. O Senhor vos abençoe e vos guarde, que Ele faça seu rosto brilhar sobre vós, que Ele se compadeça de vós e vos dê a paz. Em nome do Pai, do Filho e do Espírito Santo. Amém.
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1: Obrigada pelo carinho da audiência aqui na Rádio Eldorado e no Onda Solidária. Hoje é sexta-feira, 11 de setembro, e eu sou a doutora Flávia. Amigos ouvintes, o bate-papo hoje será sobre amizade, ou melhor, almizade. Você tem um amigo aí na sua casa, ouvinte? Você cria um animalzinho de estimação? Olha, ouvinte, os pesquisadores do comportamento humano têm dado um nome ao relacionamento amistoso dos humanos com seus pets. É a vitamina P de pet. Isso significa que é uma coisa boa, é uma espécie de vitamina, né, que faz bem para a nossa mentalidade, para a nossa saúde emocional, interagir com os nossos animais de estimação. Olha, minha gente, conviver com um animal, com um pet de estimação, é uma escolha. Uns gostam, amam, outros não querem nem saber de cãozinho, de gatinho, de pet. Mas para aqueles que fizeram uma escolha de criar um pet, um cãozinho, um gato ou outro, para esses, os estudos revelaram que os pets são capazes de transformar a vida de quem é tutor, de quem cria, transformar para melhor. Que legal, né, minha gente? Essa vitamina pet tem transformado a vida de muita gente, porque conviver com animais de estimação faz inúmeros benefícios para a mente, para o corpo. Ter um pet em casa, interagir com ele, significa estimular as substâncias relacionadas ao nosso bem-estar, como a ocitocina. Além disso, ouvintes, ficou comprovado que a vitamina P de pet produz também um efeito calmante nos seus donos. Interagir com os nossos cãezinhos ou gatos diminui o estresse, diminui a ansiedade e também melhora as condições cardíacas dos tutores. Um grande aspecto positivo identificado pela vitamina P de pet é o combate à solidão. Sabe, ouvintes, aqueles momentos em que sentimos aquela tristezinha? É só alinharmos com os nossos bichinhos de estimação que aquela sensação de tristeza passa. Na pesquisa, ficou comprovado que quem tem pet em casa, cão, gato ou outro animalzinho de estimação, tem 36% a menos de chance de sentir solidão. E além disso, aquela boa presença dos nossos bichinhos ajuda a reduzir a pressão arterial. Porém, minha gente, para que possamos desfrutar dessa vitamina P de pet, é preciso saber que também temos que fazer a nossa parte. Adotar um bichinho de estimação não é só uma decisão afetiva, mas também financeira, amigos. Alimentação de qualidade, higiene, cuidados veterinários, tudo isso deve ser levado em conta na hora de levar um bichinho para casa. A vitamina P de pet faz bem, é muito boa, mas também exige planejamento, cuidado e responsabilidade. Tá dado o recado.
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1: E agora, semeando a solidariedade, agradeço de coração a cada desapego que chega aqui no Onda Solidária, as pessoas que contribuem e colaboram conosco. E se você, aí na sua residência, tem algo que não lhe sirva mais, que você queira desapegar, qualquer coisa, uma cadeira, um móvel, uma roupa, um calçado, um brinquedinho, qualquer coisa estando em bom estado de conservação, nós temos todo o apoio logístico para buscar aí na sua casa e levar para quem precisa. Minha gente, quer o telefone aí do desapego? Anota aí, é o 999600340. E conforme anunciado no programa anterior, havia chegado uma cesta básica de alimentos e essa cesta vai para atender a Alice, que mora no setor Jardim das Perobeiras. Para hoje, temos um colchão. É um colchão de solteiro, usado, mas bem conservadinho. Quem estiver precisando, entre em contato conosco. Minha gente, eu vou ficando por aqui, desejando a todos vocês um final de semana abençoado, com muitas alegrias, sorrisos e solidariedade. Até a próxima sexta com mais um Onda Solidária.
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0: É, e de glória sempre nós iremos viver. Bom dia, querido ouvinte, bom dia, torcedor da Águia do Vale. Um abraço aí pra você, tá começando o Resenha Esportiva, o seu, o meu, o nosso programa Resenha Esportiva de todos os dias, de segunda a sexta, das 11h15 até o meio-dia, agora até o meio-dia, né? 11 horas e 24 minutos, sexta-feira, 11 de setembro de 2026, 30 graus, marcando os termômetros aqui da nossa querida Minas. Olha o Resenha Esportiva hoje, hoje é comigo aqui, né? Luiz Carlos Lico, agorinha chega Semi Nascimento, o Craquetel foi lá pro Araguaia e também Carlos André nas reportagens, isso mesmo, 11h24, Resenha Esportiva.
1: Retinecão, autoriza o árbitro João Gabriel, perna esquerda, levantamento grande área.

0: levantamento, João Gabriel, perna esquerda na grande área, Bosco, a cabeçada tá lá dentro. Agora, Mineiros 1, Bom Jesus 0.
1: Olha, uma cobrança magistral do lateral esquerdo do Mineiro, João Gabriel. A bola foi alçada.
2: É, vocês, nós revimos, né, o gol do Mecão aí diante da equipe, aí da equipe do Bom Jesus. Olha, o presidente ficou muito nervoso, o prefeito lá da cidade de Bom Jesus também deu entrevista aí, ficou fazendo beicinho, o Mineiros tá causando, né. Um abraço aí pra você, querido torcedor, querida torcedor. Agorinha vamos chegar aqui com o Semi Nascimento, vai aqui sempre abrilhantar o nosso programa, com certeza. Ô Carrijo, boa noite não, rapaz, tô querendo dormir agora. Bom dia, Carrijo, como é que você tá? Fala comigo, menino.
3: Já ouvi verde imponente, presença, Palmeirinha que me dá gosto.
2: Ô, Carrijo, um abração pra você aí no Salão do Carrijo, um abraço pra você, pro Breguinha, eita nós, vamos que vamos, esse Palmeiras só nos dá as alegrias, né? Ô, seu Hélio José, um abraço aí pro senhor. Seu Hélio José tá mandando aqui umas figuras, né? Falando aqui do Flamengo, também de ontem deu Goiás e Vila Nova. O Goiás perdeu aí pro Vila por 2-0 lá no Oba. Um abraço, Hélio José, um abraço, obrigado pela sintonia e pela audiência. Eustácio Vilela, bom dia, como é que você vai? Tudo na paz aí? Olha, vamos agora com os nossos anunciantes. 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

0: Olha, vamos agora atender aqui o Ronildo. Ô, Ronildo, como é que você tá, meu filho? Ronildo Souza Ferreira mandou um áudio aqui, vamos ouvir o áudio. Fala, Ronildo.
1: Bom dia, meu amigo.
0: Ah, é a mãe do
1: Craquetel
0: Ronildo.
1: E Linco. Voltei agora para falar sobre o nosso Flamengo. O que, que eu disse para você? Quero o Meco de um canto e o Flamengo do outro. Vamos lá, né? Nosso Flamengão ontem, né? 2-0, né? Parabéns para nós que somos flamenguistas, né? Um abraço.
0: Bom dia, dona Delvani. Um abração pra senhora. Obrigado aí pela sua sintonia, tá bom? O Flamengo ontem ganhou, né? Do Independente Del Valle, lá nas altitudes. Isso mesmo. Olha, acho que vai dar os quatro brasileiros na semifinal. Se der, vai ser histórico, né? Um abraço aí pra senhora. Obrigado pela sintonia. Ô, Ronildo, um abração pra você também, tá bom? Ô, Eustácio, agora esse goleiro é o cara. Um abraço pro Craquetel. O Craquetel tá lá no Araguaia, hora dessa. Eustácio, um abração pra você. O Mecão agora tá com um goleiro muito bom. Os três goleiros do Mineiro são ótimos, né? Muito bom, obrigado aí pela sintonia, pela sua audiência. Agora é isso mesmo, agora é o Resenha Esportiva. Agora 11 horas e 31 minutos, nessa sexta-feira, 11 de setembro. Isso mesmo, agora já tá chegando aqui o nosso comentarista Semi. Vai chegar aqui para brilhantar mais o nosso Resenha Esportiva. Mas antes, vamos falar com o Francisco. Ai, Francisco, que apagou. Eita, Francisco, um abraço aí da Fazenda São José. Mas tá digitando lá, digita aí, depois eu atendo você, tá bom, meu querido? Um abração pra você. Semi, bom dia, meu amigo. Como é que você tá? Um abração pra você, obrigado aí pela a sua presença aqui no Resenha Esportiva. Você sabe que sempre é brilhante aí o nosso programa. Bom dia, como é que você tá?
2: Fala, Luiz Carlos, meu amigo. Um abraço a todos os nossos ouvintes. Eu quero mandar um abraço especial, se você me permitir, pra toda a turma do Cedro aí, o meu Bagé, onde tá a nossa audiência lá no Cedro, Luiz Carlos. Ela é fantástica. Eu já encontrei com uma grande pessoa que eu tenho muita admiração, que é o João Bosque.
3: Sua esposa Sebastiana, um grande abraço a todos vocês aí do Cedro. Estamos aqui para ajudar você a brilhantar esse programa.
0: Opa, muito bom, muito obrigado pela sua presença. Tá sempre aqui, né, Semi? Essa semana você não falou nem o dia. Isso é muito bom, maravilhoso. Quem ganha com isso aí, tudo é o nosso querido ouvinte, nosso torcedor mequista, que tem você aí com as suas palavras sábias. Bom dia, Luiz Carlos. É o Francisco da Fazenda São José. Tô ligadinho, passa para o lado de cá, filho, passa para o lado de cá. Ipa, não entendi nada, Francisco. Como é que é isso aí, meu filho?
3: Deve ser corintiano.
0: Ah, pra passar pro lado do Flamengo? Não, não tem jeito não, meu filho. Olha aqui, é Palmeiras desde 1914. O Palmeiras, meu pai falou, meu filho, torce pra esse time aí, que é o melhor do Brasil, então não muda não, tá? Um abração pra você. Ô, Semi, vamos aqui agora começar aqui falando aqui do nosso querido Mecão. Eu vou passar aqui toda a programação de ontem, de hoje, até o final aí, até o jogo, o próximo jogo aí. Antes, eu vou passar aqui também os próximos jogos, né? Então, vamos lá. Olha, São Luís e Mineiros, domingo 13/9, estádio Jutaí Neto, às 15h30. Esse jogo foi passado aí pro domingo, seria no sábado, mas colocou aí no domingo e o MEC tranquilamente aceitou essa mudança aí. Não adianta não, tem que jogar qualquer dia. O árbitro é João Paulo Cunha, o mesmo que apitou Mineiros e Rio Verde lá na cidade de Mineiros. O assistente 1, Adriano Mendes. O assistente 2 é o Marcos Vinícius, Marcos Vinícius Francisco. O quarto árbitro é o Joab Leal. O analista de arbitragem é o Kleiber Elias. Também no sábado, Bom Jesus e Tupi no Gilmar Alves, às 15h30. É também no sábado, Goianese e Grêmio Anápolis, no Valdeir José de Oliveira, às 17h. Em Rio Verde, dia 13. É também no domingo, Rio Verde e Goiânia. Mozávelos do Carmo, às 17h. E na segunda-feira, 14/9, Morrinhos e Trindade, às 19h, aí no João Vilela. Ontem o Mineiro representou-se, às 15h30. Com treino aí pro grupo 2 e o grupo 1 no regenerativo. Hoje, às 15h15, terá um vídeo e às 16h terá o treino aí para preparar a equipe aí para jogar diante da equipe do São Luís. Amanhã, às 9h da manhã, tem treino lá no Odilon Flores. Tarde, almoço às 11h30, saída para São Luís ao meio-dia. Domingo, jogo às 15h30 contra o São Luís e MEC Estádio Jutaí Neto. Qual a sua expectativa aí para esse jogo aí? Esse grande jogo, sabendo aí que Bosque e Carris também desfoque aí pro nosso querido Mecão.
3: A gente precisa entender que no contexto e do tamanho do elenco que é o time do Mineiros, que normalmente os atletas que ficam de fora das reservas são jovens ainda. A gente reconhece que esses atletas vão fazer falta, assim como o Lagoa fez falta principalmente no primeiro tempo do jogo contra o Bom Jesus. Mas eu tenho certeza, e a gente passou a partir de um determinado momento a ter confiança no nosso treinador. Ele tem credibilidade durante esses últimos jogos, porque ele tem feito alterações no decorrer do jogo ou mesmo das partidas que elevam até o patamar do nosso time. Então eu tenho certeza que vai voltar o Lagoa, né? O Lagoa é figurinha carimbada, ele deve voltar. Então quem vai fazer falta, quem vai estar de fato dos titulares, vai ficar de fora, é o Carrijo. Mas eu tenho certeza, eu se eu fosse ele, eu já tinha até um esquema diferente aqui para jogar, por mais que seja lá fora, mas a gente reconhece a fragilidade do time do São Luís. É, eu no lugar do treinador, e eu não sou o treinador, deixo bem claro, né? Uhum. E a gente respeita muito, é ele que tá lá no dia a dia, e você que tá lá no dia a dia também, Luiz, pode falar melhor que ninguém, mas eu acho que às vezes, a partir de quando, eu costumo dizer que a sorte acompanha quem trabalha direito. Então o MEC tem trabalhado direito, porque ele tem conseguido os seus jogos e tem feito bons jogos. Esse primeiro tempo contra o Bom Jesus realmente não foi um primeiro tempo do jeito que a gente gostaria, mas ele encaixou o time no segundo tempo com apenas uma mudança, né? Foi uma mudança de posicionamento, né? E de estruturação do time. Isso elevou o patamar do time para o segundo tempo, que o MEC fez um belíssimo segundo tempo, poderíamos ter saído até com um resultado mais elástico. Eu acredito que o treinador, ele tem olhos de lince lá com o seu elenco, ele deve fazer uma substituição relativamente básica, no meu entendimento, que é a entrada daquele volante que está entrando todos os jogos.
0: Daniel.
3: Ele vai entrar com o Daniel, é praticamente certo. Ele gosta desse esquema e ele gosta de proteção ali na defesa. Como o Lagoa volta, se fosse eu o treinador, eu entraria com o Fernandinho ali. Porque eu já percebi que o Fernandinho, por mais que o currículo dele mostre que ele é um jogador mais de meio para frente, mas ele tem boas qualidades ali também jogando como segundo volante, eu colocaria ele.
0: E no lugar do Fernandinho, quem que você colocaria?
3: O Matheus. Eu colocaria o Matheus. Tá, Matheus entrou muito bem. E eu acho assim, o jogador... Matheus Goiano. O jogador, ele tem que ter crédito com ele mesmo. Ele tem que passar essa confiança pro treinador. E o Matheus, a princípio, né? Porque assim, quer sim, quer não, o nosso ouvinte vai entender que quando a gente vê um jogador jogando o amador, e o amador não tem nada a ver com o profissional, diga-se de passagem, a diferença é a lacuna entre o amador e o profissional, ela é muito grande, porque isso exige uma série de coisas, né? Preponderantes para um atleta, que é a condição física, a condição psicológica, né? O estado emocional do atleta às vezes é mais ou tão importante quanto a condição física. O jogador precisa estar equilibrado, precisa estar oxigenado para ele poder desenvolver o seu papel. E o Matheus, os jogos que eu vi ele jogar, os jogos que ele entrou muito bem, principalmente nesse último jogo. Ele entrou na esquerda, ele fez boas jogadas, ele chamou o jogo para ele. A gente acha até que ele vai perder a bola, daqui a pouco ele dá um tapa na bola. Ele é um jogador hábil. Ele é leve, ele leva o nosso time pra frente. Então, eu não tô falando que ele é a salvação do time, não. Mas tô dizendo que pela boa partida que ele fez, eu fazia essas alterações. Porque tá na hora também do Mineiros ganhar jogos dos times mais fracos. Dos times bons, ele tem feito bons papéis.
0: Sim.
3: E dos times que tá embaixo da tabela, nós tivemos muita dificuldade. Então, eu acho que tá na hora da gente impor. Porque esses três pontos, Luiz Carlos e amigos, eles são extremamente importantes. O Mineiros vai mudar de patamar. O Mineiros, se ele conseguir esses três pontos, ele chegar no 16 pontos, tem certeza que alguém vai tropeçar nessa rodada e o Mineiro já começa a dar uma olhadinha lá pra cima.
0: Você sabia que o prefeito lá da cidade de Bom Jesus fez beicinho? Fez beicinho, por quê? O repórter foi perguntar a ele, né, que o Mineiros ganhou praticamente 50% dos pontos que tem sobre a equipe do Bom Jesus. Já virou até uma rivalidade por causa de torcida, essas coisas todas que todo mundo já sabe. E aí ele falou, não, nós estamos mandando o treinador embora, não por causa do Mineiros, porque o Mineiros tá disputando lá embaixo, nós tá disputando lá em cima. E ele assim, ficou aí assim, o torcedor não deixa barato, né? E o torcedor bateu de cima, já fez até figurinha. Mas isso aí a gente sabe que isso aí fica só dentro de campo, a rivalidade é dentro de campo, fora de campo, todo mundo tem que ser amigo. Se não quiser ser amigo, mas pelo menos respeitar um ao outro, a gente tem que respeitar.
3: Ah, sem dúvida nenhuma, o respeito, né? A gente tem batido nessa tecla aqui, é muito bonito de você ver.
0: Você viu o Mineiros entrando com aquela faixa?
3: Sim.
0: Então assim, aquilo ali, o Mineiros sempre tá batendo, no Instagram do Mineiros sempre tem menciona lá isso aí, anti a violência, anti a racismo, anti tudo. Então o Mineiros tá trabalhando muito isso aí e a federação tá sempre elogiando o nosso querido Mineiros.
3: Isso vem de encontro com a personalidade de dois dirigentes do Mineiros que são essenciais, que é o José Silvestre e o Diego, que são duas pessoas do bem, são pessoas amáveis, pessoas extremamente educadas, que tratam todo mundo com muito respeito e educação. Então a diretoria do Mineiros não poderia ser diferente vindo dessas pessoas, né? E assim, o torcedor, as coisas acabam sendo

0: vencer. E eu espero que o nosso esquema lá em São Luís possa ser esse, um esquema mais à frente um pouco, as linhas possam adiantar um pouco. Naquele primeiro tempo, o time do Mineiro ficou muito acanhado,
1: sim,
0: tocando muito bola para trás. E não, nós, não é o nosso objetivo. Nosso objetivo são as vitórias. Como a gente sabe que é um jogo perigoso, sim, lá, claro, porque tá lá embaixo.
1: Jogo, né?
0: Da mesma forma como o prefeito de Bom Jesus falou aí, né? Mas assim, se ele tivesse a humildade, ele ia entender. Eu não sei se ele, talvez, ele não viu o jogo aqui, Mineiro.
1: Acho que, não deve ter visto porque eles transmitiram, né?
0: Como eles transmitiram, ele deve ter a noção de que o time do Mineiros, a pontuação do time do Mineiros é bem abaixo.
1: Não condiz com o time.
0: Não condiz com o time do Mineiros. Eu posso afirmar aqui que o time do Mineiros é melhor que o time do Bom Jesus. Eu não tenho dúvida disso.
1: Dois detalhes. Você falou do Zé Silvestre, também do Diego. Dificilmente você vê uma equipe que é toda comissão técnica, são todo pessoal muito, muito correto, muito solícito com a gente, o nosso treinador muito ali, todo mundo. Eu acho assim, o ambiente do Mineiros é muito bom, né? E outro detalhe, às vezes você falou aí de amador sobre o Matheus Goiano, que às vezes o nosso torcedor, o nosso ouvinte não sabe. Por quê? Há 2 anos atrás, o Matheus Goiano jogou na equipe do Juventus, a equipe do nosso querido Ganso. Então ele entrou no 2-3 minutos já enfiou um gol. Quer dizer, ele veio só para aquele jogo. Ele já, logo ele já foi para Chapecoense, depois ele foi para várias equipes. Então, quer dizer, um jogador profissional, ele jogou um jogo amador, não é dizer que ele é do amador, né? E amador, a gente sabe que a diferença do amador e também com o profissional é o preparo físico. Preparo físico. Já saber jogar bola? Se você sabe jogar bola, o amador ou profissional é a mesma coisa. O diferencial é o preparo físico. Concorda?
0: A condição física, né? O atleta, ele vive futebol, o atleta profissional, né? E assim, e também é notório, Luiz Carlos, que a gente costuma falar por aí, né? Todo mundo, o futebol, ele é a profissão mais frustrante que existe.
1: Uhum.
0: De todos, né? O esporte é frustrante, o futebol é super frustrante. Então, a maioria dos jogadores, eles acreditam que ele poderia ter sido um profissional. E existe uma lacuna, né? Então, assim, a condição, você pega aí, vamos pegar um grande jogador de futebol, Ronaldinho, jogando aos 46. Por que que ele tá jogando? Porque ele foi um grande jogador. Então ele ainda tem essas condições. Então assim, o Matheus veio aqui, você me lembrou, né, daquele jogo lá que ele fez um gol relâmpago. Então assim, ele tá entrando independente de onde ele jogou, porque também tem grandes jogadores aí que jogou em grandes equipes e que no final da carreira parece que nunca jogou futebol,
1: verdade,
0: né?
1: Verdade.
0: E tem outros que crescem no final da carreira, né?
1: Uhum.
0: Então o Matheus, eu acho que é um desses jogadores. Eu não tô dizendo aqui que ele tem que ser titular ou que ele tem que ser reserva. Quem tem que falar isso é nosso treinador, que vive o dia a dia do time. Agora, se você pegar como parâmetro esse último jogo do Mineiros, ele mudou o patamar do time, né? Da mesma forma, uhum, como aquele atacante nosso lá que não faz gol.
1: O Jefferson.
0: O Jefferson é um batalhador e eu tenho falado, gente, olha, ele não é um goleador. A torcida às vezes pega no pé porque ele não faz gol, mas ele tem outras características importantes, né? Ele é um brigador, ele luta, ele labuta pela bola, ele corre atrás. Então, assim, cada jogador tem uma característica e a gente pode melhorar. Como que a gente melhora isso? Com treinamento. E percebe-se lá da arquibancada que o nosso treinador, Luiz Carlos, ele é um treinador trabalhador.
1: Certo. E se a gente fosse fazer futebol só com quem faz gol, o futebol seria outro nome, né? Não seria. Então, assim, tem o carregador de piano, tem o bom, tem o craque. Então, isso aí é cada um completando o outro.
0: Exatamente isso. Eu falo a vida inteira que marcar no futebol também é uma arte.
1: Puxa.
0: Precisa-se dos jogadores que carregam o tal do piano aí, como se fala, né? Então, assim, com 11 craques você não faz time, não dá futebol.
1: Não.
0: É isso?
1: Ô, Semi, queria mandar um abraço aqui pra Nayara. Nayara, o prefixo dela é 37, tá pedindo. Ele canta muito, toca mesa de bar. Minha querida, um abração pra você. Aqui o programa é esportivo. Aí depois a gente vai conhecer. Ô, Jacá, fala comigo aí, menino. É corintiano, Jacá.
2: Bom dia, Lincoln.
1: Dia.
2: Bom dia, Samir.
0: Bom dia.
2: Tudo bom, os meninos?
1: Joia.
0: Ótimo.
2: Eu vou falar bom dia pro craque Theo, né? Que eu tô sabendo onde é que ele tá, né?
1: Tá certo.
2: Tá sofrendo essa hora
1: tá,
2: lá.
1: Tá sofrendo.
2: Né? Um alôzão aqui pra nós, no Iores.
1: Na hora.
2: E o Samir, né? Jesmar tá aqui na escuta.
1: Opa!
2: Então falou, meus amigos. Um abração pra vocês, fica com Deus.
1: Ô, Jesmar, um abração pra você e pro Jesmar, o Jacá, dona Laudia, Camila, todo mundo, Flávio, um abração aqui do Resenha Esportiva. Semi, vamos agora ouvir aqui o Carlos André trazendo aí todas as informações aí do campeonato dos goianos na Série B.
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0: Olha, aquele forte abraço para você, Luiz Carlos Lico. Um abraço ao nosso comentarista Semi Nascimento e a você, torcedor do Mecão, acompanhando Resenha Esportiva. Estou chegando para destacar ontem a vitória do Vila Nova no Clássico Goiano pela Série B do Campeonato Brasileiro, né? O Vila Nova venceu o Clássico contra o Goiás, subiu na tabela e complicou o rival Verdão. Isso mesmo, destaque para você, ligadinho aqui no Resenha Esportiva. Uma boa atuação ontem, portanto, é da equipe do Vila Nova nessa vitória pelo placar de 2-0 ontem, lá no estádio Onésio Brasileiro Alvarenga. O Vila Nova venceu o Goiás por 2-0 nesta quarta-feira no Oba, pela 27ª rodada da competição, e ganhou força, né, na briga pelo acesso. Rainer e André Luiz marcaram no segundo tempo, quando o Tigre se impôs diante de mais de 10 mil torcedores, capacidade máxima do estádio, e garantiu a vitória no Clássico. E aí, com esse resultado, né, o Vila Nova agora sobe, né, subiu para a terceira colocação com 47 pontos, atrás apenas de Juventude e Novo Horizontino. O trio Tigre visita agora o Avaí na segunda-feira às 21h30 em Florianópolis. O Goiás permanece em 13º com 36 pontos e visita o Botafogo de São Paulo também na segunda-feira às 19h30 lá em Ribeirão Preto. Destaque em seguida para você, torcedor. O Vila, ainda, né, falando do Vila Nova, o Guto Ferreira, inclusive, claro, celebrou nessa vitória no Clássico, cutucou Tadeu e elogiou a postura do Vila. Mozart reconhece situação difícil do Goiás, mas crê aí em uma retomada. Jamais vou desistir. O momento do Goiás já não era bom. E a derrota no Clássico, né, para o Vila Nova deixou todo mundo ainda com a cabeça mais inchada lá pelos lados do Ailê Pinheiro, lá da Serrinha. Depois de levar o 2-0 no Oba, o Esmeraldino ficou ainda mais distante do G6 e viu a pressão sobre o técnico Mozart aumentar consideravelmente. É, já tem gente falando aí na possível demissão do técnico. O treinador lamentou o resultado, um revés é um clássico, é ainda mais doloroso. Visivelmente abatido, ele reconheceu a situação delicada, mas disse que ainda acredita na recuperação do Goiás. Será que o Goiás consegue ainda recuperar nessa Série B do Campeonato Brasileiro? E fechando com o Atlético, Roger Silva critica a atitude de Netinho na vitória do Atlético diante do Ceará, né? O Dragão venceu o Ceará por 2-0 na última quarta-feira em casa, mas precisou lidar com o momento de tensão no segundo tempo. O Dragão chegou a abrir 2-0 no placar, porém viu a partida ganhar contornos dramáticos após uma falha defensiva e a expulsão do meia Netinho. Após a partida, o técnico Roger Silva foi sincero. Ao analisar a atuação da equipe, não escondeu a insatisfação com os erros cometidos pelo time ao longo dos 90 minutos. Um abraço a todos, bom final de semana. Lembrando que hoje tem futebol amador lá no Capoeira, tá bom? Né? A gente volta lá com mais informações nas redes sociais logo mais à noite, 19h, 19h30. E domingo tem Mecão. É, o jogo do Mineiro foi para domingo, às 15h30, diante do São Luís, com transmissão na Pioneira Eldorado.
1: É, domingo tem Mecão. Mecão e São Luís, direto aí do Jutaí Neto, na cidade de São Luís de Montes Belo. É, com os trepidantes aí, Carlos André, Craquetel e Gilmar Silva. Semi, é, ontem jogou Vila Nova contra a equipe do Goiás. Que você assistiu esse jogo? O que você pode falar pro nosso querido torcedor, nosso querido ouvinte?
2: É, eu vi o jogo, Luiz Carlos, e vi a superioridade do Vila Nova em cima do Goiás. É, até eu discordei do comentarista que fez o jogo. Porque, assim, no primeiro tempo, realmente, teve algumas nuances, teve alguns momentos em que o Goiás foi superior, mas uma superioridade de 51-49. Então, assim, não foi aquela superioridade que realmente poderia transformar em gol. O Goiás praticamente não teve chance. O Vila Nova foi superior. Era perceptível o nervosismo de alguns jogadores do Goiás, né? O Vila Nova estava muito mais oxigenado. O Vila Nova está muito mais feliz, jogando com mais alegria. E outra coisa, eu fiquei impressionado, por exemplo, o Rato, que era do São Paulo, é praticamente um ex-jogador dentro de campo. Tá jogando com nome.
1: Com nome.
2: É um jogador caro. Entende? Então, assim, ele tá igual um jogador que tinha lá no Santos, foi pro Remo, um ex-jogador dentro de campo, atrapalhando quem quer jogar, sabe? Então, eu achei o time do Goiás muito fraco, eu até fiquei decepcionado com o Goiás. O Vila Nova, até agora, eu tenho falado isso já há algum tempo, o Vila Nova...
1: Terceiro colocado.
2: É o terceiro colocado e é um time consistente, bem na defesa, bem forte na marcação no meio campo e rápido no ataque, né? Entrou aquele jogador lá que tava jogando no Grêmio, no Inter, ele entrou na ponta direita, é um jogador já rodado, eu não me lembro o nome dele, entrou, fez a diferença, jogou bem, o time do...
1: Marquinhos
2: do...
1: Gabriel?
2: Não, o Marquinhos Gabriel é o 10, né? É, esse jogador, ele era um jogador de um dos times do Sul. E assim, o time do Vila Nova é muito mais estruturado, o time do Vila Nova é um time muito mais compacto, né? Forte na defesa, sai jogando, eu gostei do time do Vila Nova. É, o próprio Rainer, que era uma pereba lá no Santos, fez o primeiro gol, né? E fez uma belíssima de uma partida, ele tem muita condição física. Então assim, olha, cada dia que passa, eu acho que consolida cada vez mais a possibilidade do Vila Nova ser o nosso representante o ano que vem na Série A. Eu acredito muito nisso, eu até torço por isso, Luiz, porque há muitos anos o Vila Nova, que talvez seja o time da torcida mais apaixonada de Goiás, né? E a gente sabe ali no Oba, ali na Vila Nova, ali no setor leste ali de Goiânia, ele é muito ligado ao Vila Nova. E o Vila Nova é uma grande agremiação e eu tô torcendo muito para que o Vila seja o nosso representante o ano que vem. O Atlético também fez uma boa partida, conseguiu a vitória. Eu acho que isso fortalece ele até também para ele ficar entre os seis, né? Ele tá ali bem próximo. Agora o Goiás, por todos os problemas que vem apresentando, falta de pagamento, os jogadores sem alegria, eu senti um nervosismo excessivo no time do Goiás. Eu acho que o Goiás vai ficar para trás, viu?
1: Com certeza. Olha, vamos aqui com os nossos anunciantes, né? 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Mandar um abraço agora pro o Teobaldo. Bom dia, estamos na escuta. O jogador é Galdino.
2: Esse mesmo, Galdino.
1: Rapaz, bem. Esse Teobaldo, ele é o cara.
2: Galdino. Isso aí.
1: Ele foi revelado pelo Vila Nova.
2: É isso aí, revelado pelo Vila.
1: Um abraço, meu filho.
2: É o Teobaldo, um abraço.
1: Olha, a nossa diretora Cléia Gouveia tá mandando aqui, tô te ouvindo, agradeço ao senhor da melancia aí, temos chegado, já está chegando lá no Rio Araguaia. Ô Cléia Gouveia, um abraço aí pra você, toda a equipe que tá partindo lá pro Araguaia, né? Hoje lá tá passando, vou passar mal lá, né, Seminho? Um abração pra aquela galera toda e um abraço também pro seu Zé da Melancia, que chegou, mandou a melancia aqui pra nós, mandou algumas coisas aqui, um abração pra ele, obrigado aí. Então, Seminho, vamos ouvir aqui agora A Dani Speron, ela vai falar aqui do Flamengo, coloca um pé na semifinal após a vitória na altitude.
3: O Flamengo venceu e abriu uma vantagem importante na briga por uma vaga na semifinal da Copa Libertadores da América, jogando em uma altitude de 2.850 metros acima do nível do mar, altitude de Quito. O rubro-negro venceu por 2-0 o Independiente Del Valle, gols marcados por Bruno Henrique e Léo Pereira, e com isso leva uma boa vantagem para o Rio de Janeiro. O autor de um dos gols rubro-negros, o Bruno Henrique, destacou a importância desse resultado e também da forma que o Flamengo jogou na altitude.
4: O Del Valle é uma equipe muito boa, tem grandes jogadores. O Flamengo vinha para poder fazer o resultado e para jogar. E fizemos resultado, jogamos quando tivemos que jogar, marcamos quando tinha que marcar também. E conseguimos um grande resultado para poder levar para o Rio.
3: Agora no Rio de Janeiro, na semana que vem, o Flamengo vai poder perder por até um gol de diferença que se classifica. Caso o Del Valle devolva os 2-0, a decisão da vaga será nos pênaltis. A semana que vem também será importante, já que vai definir os semifinalistas da Libertadores. Agência Rádio Web com informações da Copa Libertadores da América, Daniela Esperon.
1: É 11:57. Semi, e aí? Vai dar os quatro brasileiros aí na semifinal da Libertadores? Você acredita nisso?
2: Eu, Luiz Carlos e amigos, eu sou um torcedor bairrista, né? Eu sou um brasileiro bairrista. Até pro Corinthians, quando ele chega, eu torço. Então, assim, eu torço para que isso aconteça tanto na Copa Libertadores quanto na Sul-Americana. Isso é bom demais pro Brasil, isso é bom pro futebol brasileiro, isso traz divisa, isso, né? Isso traz dinheiro, isso traz credibilidade. E aqui na América, o futebol brasileiro, ele tá manos luz à frente. Tanto do ponto de vista financeiro, quanto do ponto de vista da organização, por incrível que pareça. Se a gente não está feliz com a organização de alguns clubes grandes do Brasil, mas a América Latina ela é pior ainda. Então, assim, o Flamengo fez um resultado interessante, o Palmeiras ganhou só de 1-0, não importa, ele ganhou, o importante é ganhar. Eu acredito que vai dar, inclusive, uma final brasileira nessa Libertadores. Tudo indica que vai, porque os maiores times, os melhores atletas que jogam na América do Sul, eles estão no Brasil. Então, eu acho que isso faz com que os times do Brasil estejam à frente.
1: Também acho, né, Semi? As semifinais aí, se der, acho que vai ser histórica. Acho que nunca aconteceu isso, né? Então, vamos torcer muito para isso. Semi, tá chegando no final do nosso programa. Obrigado pela sua presença. E aí, deixa sua mensagem aí pro nosso torcedor, pro jogo aí de domingo.
2: Um abraço, Cléia, abraço a todos os funcionários da Rádio Eldorado. Dizer a vocês que é um prazer imensurável estar aqui com vocês, fazer parte dessa equipe. Que Deus abençoe todos nós. Luiz Carlos, olha, nós somos extremamente otimistas, né? E a gente tá observando o quanto o Mineiros tem crescido nesses últimos jogos. E nós esperamos que o Mineiros possa continuar crescendo, que ele possa continuar melhorando, que ele possa continuar trazendo pontos, porque eu sempre cobro aqui a reestruturação do time do Mineiros. E como é que a gente consegue reestruturar essa equipe? É ganhando jogos, é classificando, é talvez subindo, não esse ano, mas fortalecendo esse grupo, fortalecendo o próprio time para que a gente possa no ano que vem já pensar no acesso, né? Então nós temos muitos detalhes, muitas coisas boas, coisas que estão sendo feitas. Acredito que tudo isso vai agregar para o Mineiros cada dia ser um time mais forte. E o torcedor está de parabéns, porque o torcedor tem nos apoiado, tem apoiado o Mineiros e o Mineiros está fazendo jogos bem diferentes do que está no começo do campeonato.
1: Semi, um abração para você, obrigado aqui pela participação e para o nosso torcedor, um abração também. E voltamos aí às 19h com o Rancho Sertanejo dentro do programa do Gilmar no Entardecer no Sertão com momento do Mecão. Então, um abraço pra você, obrigada a sua audiência e domingo, os Trepidantes vai contar tudo aí direto de São Luís de Montes Belos, Mecão e São Luís.
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1: Muito bem, agora são 12 horas mais 29 minutos, meio-dia e 29. Uma excelente tarde para você, um bom final de semana. É o programa Sala do Povo, deste 11 de setembro de 2026. E olha que chegamos à edição de número 2047. Isso mesmo, edição de número 2047, a história de mineiros passa por aqui, né? Começando às 12h30 devido à propaganda eleitoral gratuita no rádio. E nessa nossa primeira parte, a entrevista com as irmãs Apóstolas do Sagrado Coração de Jesus, aqui da cidade de Mineiro. Deixa eu começar agradecendo a presença da irmã Maria Heloísa da Silva e também, né, por ela ter aceito o convite em participar aqui do Sala do Povo. Irmã Maria, boa tarde.
2: Boa tarde.
1: A nossa irmã Maria Aparecida Oliveira também tá ali, tá acompanhando ela, né, tá ali acompanhando ela. A gente agradece também, tá bom? Irmã Maria Aparecida, seja muito bem-vinda, boa tarde. Edição de número 2047. A nossa primeira pergunta, irmã, como vocês chegaram, como que chegaram aqui à cidade de Mineiros?
2: Primeiramente, nossas irmãs apóstolas vieram fazer uma missão aqui e se encantaram pelo povo daqui, pela comunidade, pela fé, e levaram a proposta para a nossa provincial. E a provincial levou essa proposta para o governo geral, que fica em Roma. Sim. E foi aprovado para abrir essa missão aqui. Essa é a presença das apóstolas do Sagrado Coração de Jesus. Porque nos encantamos por esta cidade.
1: E já tem quantos anos isso?
2: Nós estamos chegando. Nós chegamos em abril.
1: 40 anos.
2: Aqui?
1: 4 anos?
2: Não, nós chegamos.
1: Tá dizendo ali. A irmã tá dizendo ali, ó. Pode conferir lá.
2: Quatro meses, nós chegamos em abril. Ela tá chegou certo. No dia 22 e eu cheguei no dia 23.
1: É que ela fez assim, 40
2: anos.
1: Ah, foi?
2: Você já pensava 40
1: anos? 40 anos.
2: Não, 4 meses, né?
1: Mas importante, em abril. Importante é o começo, né? Seja muito bem-vindas aqui à nossa querida cidade de Mineiros. E aí uma pergunta surge, né? O que que as apóstolas fazem? Pessoal que está nos ouvindo, então, apenas 4 meses, qual é o trabalho de vocês aqui em Mineiros?
2: Primeiramente, nosso trabalho aqui é de evangelização e trazer presente o nosso carisma, que é fazer amar o coração de Jesus. Sim. Através da nossa vivência, da vida de oração, a visita às pessoas enlutadas, na catequese, nas celebrações da palavra, nas comunidades. E o que a comunidade daqui precisar, nós estamos disponíveis para servir e passar essa pessoa, quem é o coração de Jesus. Coração que ama, que é cheio de ternura, de perdão. Nós buscamos viver esse perfil de Jesus, esse jeito de Jesus no nosso cotidiano.
1: Muito bem, irmã Maria Heloísa da Silva, você é natural de qual estado, qual cidade?
2: A minha cidade é a mais bonita deste país. E meu estado é o estado do Piauí. Eu sou parnaibana, lá do litoral. E convido também as pessoas a conhecer essa cidade turística tão bonita do meu estado, que é o Piauí. Eu saí da minha terra no ano de 80 para São Paulo, para fazer experiência na vida religiosa.
1: Certo.
2: E falava, se eu gostar, eu fico. Se eu não gostar, eu retorno. E até hoje, não me arrependo. Estou aqui para servir o Senhor, realizada e feliz.
1: Muito bem. Uma outra pergunta aqui com as irmãs apóstolas do Sagrado Coração de Jesus. Portanto, aqui em Mineiro já, 4 meses. Isso é muito bom. Qual é o trabalho missionário que vocês fazem aqui? Qual o local que vocês estão hospedada, enfim, qual é a sede, quem pode visitar?
2: Nós estamos ali no mosteiro antigo de São Bento, porque tem o mais novo, onde fica a paróquia, né? E nós estamos nesta casa que os monges viviam antigamente. Então ali também as pessoas podem nos visitar, conversar com a gente, né? Partilhar suas dificuldades, também são convidadas a rezar na nossa capela dos monges, né? Que é ali é o mosteiro deles, é um mosteiro histórico, que fala muito dessa presença de Deus, do silêncio, da natureza, dessa bondade de Deus para com o ser humano.
1: Vocês estão em quantas lá?
2: Somos três, tem a irmã Terezinha Vaz, a irmã Aparecida Oliveira e eu, a irmã Maria Luísa da Silva.
1: Uma outra pergunta, irmã, o que mais encantou você, particularmente aqui na cidade de Mineiros? São 4 meses apenas, né?
2: Uhum.
1: Já conhece a cidade um pouco, é claro que ainda não tem tempo de conhecer tudo, né?
2: Não, mas eu creio que o perfil das pessoas, a fé dessas pessoas cristãs, católicas, são pessoas super generosas, que gostam de acolher, de ajudar os outros. São pessoas alegres, com todas as dificuldades e desafios que a vida apresenta hoje. E uma coisa que me chama muita atenção aqui na nossa paróquia de São Bento é a presença da juventude, que em outros lugares que eu já passei, não tem essa presença tão viva. Uma juventude tão entusiasmada, que busca esse sentido de vida, que busca a pessoa de Jesus. E fazendo isso, eu creio que eles também buscam a ser feliz, né? A se realizar como pessoa, a ser reconhecida, respeitada, e fazer a experiência de ser amado por Deus e pelas pessoas. Então isso me encanta também, a juventude e também os adultos. Como os adultos estão ali muito presentes, comunidade fervorosa, uma comunidade de fé que reconhece essa presença de Deus. E nós chegamos para completar essa confiança na pessoa do coração de Jesus, que a nossa madre fundadora Clélia Merloni, ela mesmo disse que confiai no coração de Jesus e vereis milagres. E eu penso que um dos milagres é a paz interior.
1: Muito bem. Agora são 12:37, meio-dia 37, programa Sala do Povo Especial, conversando hoje, né, com as nossas irmãs apóstolas do Sagrado Coração de Jesus aqui da cidade de Mineiros. Aqui, repetindo mais uma vez, a irmã Maria Heloísa da Silva e aqui entrevistando, conversando, a irmã Maria Aparecida Oliveira. Muito bem, são 12:37, seguimos aqui no programa Sala do Povo. Irmã, mais uma pergunta que surge aqui: qual carisma? Qual carisma? Mas antes uma pergunta: como descobrir a vocação, né? Como que você descobriu a vocação? O pessoal tem interesse, né, em saber.
2: Primeiramente, eu quero dizer que a minha família não é uma família assim religiosa, praticante, mas eu sempre achei muito bonito a vivência das pessoas na Igreja Católica. Uhum. E um dia eu vi umas irmãs tão alegres na minha cidade e eu perguntei por que que elas eram tão alegres, né? Elas falaram para mim: Heloísa, venha e nos conhecer. E eu fui, a gente fazia com ela as coisas ali da comunidade, rezava com elas, participava da pastoral da juventude, uhum, encontro de jovens. E depois eu decidi fazer uma experiência nas irmãs apóstolas.
1: Certo.
2: E eu dizia sempre: se eu gostar, eu fico. Se eu não gostar, eu retorno.
1: Gostou, hein?
2: Gostou. Já faz mais de 40 anos que eu estou nessa experiência. Descobri o amor de Clélia Merloni pelo coração de Jesus. Uma mulher que soube perdoar ao extremo. E por isso que nós fazemos o exercício também de perdoar. E o que é mais interessante, que na oração de Madre Clélia Merloni, ela contemplava a pessoa de Jesus crucificado, o coração transpassado pela lança, pelo amor. E ela diz, por isso que ela, nessa oração contemplativa, nessa vivência tão profunda com o amor do coração de Jesus, ela dizia: se confiais, vereis milagres. Quer dizer, a confiança é que realiza esse milagre na nossa vida. E ela dizia, e eu digo também para vocês e todas as pessoas que estão escutando: faze-te apóstolo do meu amor. E eu digo para as pessoas: faz um cristão do amor de Deus, aonde você estiver. Viva este amor, que não é fácil nos tempos de hoje, mas também não é impossível. Eu sempre digo que a coisa mais triste na vida de um ser humano é a pessoa não fazer a experiência de ser amado por outra pessoa. Quer ser pai, amigo, deve ser muito triste e fica difícil de fazer essa experiência de ser amado por Deus. Cada dia que nasce é uma experiência do amor de Deus na nossa vida. Se alguém lhe dá um sorriso, se alguém lhe dá um bom dia, se agradece, são atitudes humanas e divinas. Mas isso só acontece para quem tem esse olhar de Deus, essa fé que percebe, né, no outro, o outro como irmão.
1: Tá certo, tem pessoas que não quer, né, não quer buscar, não quer ter esse amor, não quer orar. Mas quer morar no céu, né? Ou seja, vai ser difícil, né? Vai ser difícil você, ou seja, não buscar, né? Não congregar, não amar a Cristo. Mas e aí, e direto, tem pessoas...

0: mundo, são tudo muito passageiro, é. E não preenche o coração do ser humano. Aquilo é por um instante, né?
1: Verdade.
0: É o, essa experiência das redes digitais, do TikTok, tudo bem rápido, mas não chega no âmago do coração do ser humano. Esse olhar, esse perder tempo no olhar, né, com o outro, partilhar, estar junto. Se a gente for olhar, tem as pessoas que estão perto do senhor, mas quem é o sujeito? O celular, que é um objeto, se transforma na pessoa. E esquece da sua presença. Onde você passa o afeto, o olhar, o toque. E tudo isso são manifestações amorosas de Deus na nossa vida.
1: Muito bem, irmã. Uma outra pergunta que surge: as pessoas podem pedir visita de vocês?
0: Sim, as nossas portas estão abertas para receber essas pessoas que querem nos visitar. E agora também o Dom Tiago abriu mais uma oportunidade para nós. Segunda, quarta e sexta, das 14 horas até 16h30, nós estaremos na secretaria da paróquia atendendo essas pessoas. Essa escuta, essa partilha de oração, essa partilha de vida, porque as pessoas hoje precisam de alguém para escutar. Então, além da nossa casa, né, nós temos já esse espaço que o Dom Tiago já nos favoreceu. E as pessoas estão convidadas também, segunda, quarta e sexta, nós estaremos na secretaria da paróquia atendendo, escutando, fazendo partilha de oração. A irmã Terezinha Vaz, a irmã Aparecida Oliveira e a irmã Maria Luísa. Nós estamos lá para... Esta é a nossa missão.
1: Muito bem, irmã Maria Aparecida. Ah, agora são 12 horas mais 43 minutos, meio-dia 43. Nossa irmã Maria Luísa gostaria de falar alguma coisa.
2: Maria Aparecida.
1: Mandar um boa tarde para todos os nossos ouvintes, né? Irmã Maria Heloísa da Silva. Pode sentar nesse banquinho aqui só para mandar um alô para os nossos.
2: Irmã Aparecida. Deixa eu ver aqui, irmã Maria Aparecida.
1: A irmã não gosta de aparecer, né?
2: Não, é só a irmã Maria Heloísa que aparece.
1: Ah, mas ela é Aparecida, porque
2: é? Não ela porque... vai aparecer agora.
1: Tudo bem, irmã? Boa tarde.
3: Boa tarde, paz e luz.
1: Só para dar uma boa tarde a todos os nossos ouvintes, né? E falando dessa história bonita de vocês, né? É, você também. Ela falou que é do Piauí. A senhora é de onde?
3: Eu sou natural do Rio Grande do Norte, fui criada em Goiás. Então, olha, eu digo que eu sou uma goiana de coração.
1: Gosta de piqui?
3: Ixi, amo.
1: Bom demais.
3: O missionário, ele não pode ter exigências alimentares, né? Então, aonde ele chega... vai provar daquela cultura do povo, é, né?
1: E a cultura aqui de Goiás é muito boa. Claro que do Nordeste também.
3: Sim,
1: é bom demais, né?
3: É.
1: Sim. Mas verdade. A gente agradece e deixa os microfones para a irmã fazer a consideração final. Maria Aparecida, muito obrigado pela entrevista. E deixa o recado final aí às pessoas que estão nos ouvindo para conhecer mais, né, o trabalho de vocês, que é tão belíssimo, né?
0: Eu, como Maria, irmã Maria Heloísa, eu agradeço todas as pessoas que estão nos ouvindo, que tiraram esse tempo para nos escutar e também proclamar essas palavras que hoje o Espírito Santo me iluminou a dizer. E que ele toque o coração de todas as pessoas que estão escutando este momento. Lembrar que Jesus ressuscitado é o centro da nossa vida. E também eu digo que não dispensa o sofrimento, porque faz parte da condição do ser humano. Tirar esse tempo para orar através da palavra, como o Espírito Santo inspira cada um de vocês. E agora eu convido a todas as pessoas que estão me escutando, que nós faremos um curso bíblico aí na paróquia, no dia 19, sobre o livro do Daniel, que é o livro que a Igreja do Brasil está rezando e refletindo para este mês. Quem que está ouvindo já está sendo convidado, começa das 14 às 16 horas, aqui no Centro Social da Paróquia São Bento. Todos sejam bem-vindos, porque a palavra de Deus nos ilumina, nos fortalece. E eu só tenho que agradecer a equipe daqui que nos convidou e que o coração de Jesus derrame muitas bênçãos e graças sobre cada um de vocês. E se confiais cada dia, vocês verão os milagres da paz, da tranquilidade e do amor. E fique dentro do coração de Jesus e ele tranque vocês.

0: com Mil Chaves.
1: Irmã Maria, a gente agradece em nome dos sócios proprietários aqui da Rádio Eldorado, em nome também da nossa diretora executiva, né, a Cleia Gouveia, a gente agradece pela participação de vocês. Aqui de praxe, o entrevistado no final sempre escolhe uma música, um hino. Qual hino você, a senhora quer deixar pra gente rodar aqui para os ouvintes estar meditando em casa? O que, que a senhora gosta de ouvir?
0: Deixa eu lhe falar. Vamos lembrar da família? Que nenhuma família comece em queda. Eu não sou cantora, viu?
1: Oração da família, com o Padre Zezinho.
0: Exatamente.
1: Muito bem, irmãs. Bom final de semana. A gente vai voltar a falar ainda do trabalho de vocês, tá bom? Que Deus abençoe, que sempre com muita saúde, muita paz e muitas alegrias.
0: Obrigada. Até breve.
1: Até breve.

0: Um beijo vai bem agora. Aê!
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0: 13h08.
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14: 13:19.
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3: FM. 13:37.
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7: 13:58.
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0: 14h06.
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0: 14:13.
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6: 14 horas e 34 minutos.
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0: Produção Milícia da Imaculada.
1: Meditando os trechos bíblicos relativos à Virgem Maria, aparece o seu desejo, a sua decisão de fazer a vontade de Deus sempre. Sua obediência e ternura a Deus não são atos isolados, atitudes esporádicas, mas uma constante. Maria é a serva atenciosa e amorosa, fiel e responsável, que escuta o que lhe diz o seu Senhor. Maria acolhe sem hesitar e na obediência, ela coloca em prática os desejos divinos. Amorosa e atraída pelo seu Deus interior, decide-se pelas propostas que lhe faz. Maria não questiona a vontade divina, não pede explicações, mas aceita e confia nele. Sua única preocupação é ter a certeza de que o que lhe é proposto vem de Deus, é a vontade do Senhor. Acompanhando a Virgem Maria pelas narrações bíblicas, percebemos facilmente que a resposta dela a Deus foi fruto de toda uma caminhada. Para o Papa Francisco, Maria não buscou os seus próprios projetos, mas colocou a sua vida, a história e estar à disposição de Deus com o seu sim na anunciação, unindo a sua vontade totalmente à vontade divina. Imitemos Maria, que não é apenas a mãe de Jesus, mas também da Igreja, que acompanha aqueles que se entregam a ela, ensinando-os a não se conformarem com uma vida cômoda, mas de abandono total em Deus. Amém.
2: Unidos pela fé, juntos com o Frei Sebastião Benito Coalho, renovemos a consagração a Nossa Senhora.
3: Virgem Imaculada, minha Mãe Maria, eu renovo hoje e sempre a consagração de todo o meu ser, para que disponhais de mim para o bem de todos. Somente peço que eu possa, minha Rainha e Mãe da Igreja, cooperar fielmente com a vossa missão de construir o reino do vosso Filho Jesus no mundo. Para isso vos ofereço minhas orações, sacrifícios e ações. Ó Maria, concebida sem pecado, arrogai por nós que recorremos a vós, e por todos quantos não recorrem a vós, especialmente pelos inimigos da Santa Igreja, e por todos quantos são a vós recomendados. Pela intercessão da Virgem Imaculada, Nossa Mãe, abençoe-vos o Deus Todo-Poderoso, Pai, Filho e Espírito Santo. Amém.

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2: Olá, começando a festa sertaneja na tarde de sexta-feira, 11 de setembro de 2026. Abrindo a porteira do seu coração, aumentando o volume do rádio para começar a partir de agora o programão mais sertanejão do Brasil. Eita, a gente começa o programa fazendo aquele boa tarde, né? Uma boa tarde especial pra você, a querida cidade de Mineiros, pra você nas cidades vizinhas, fazendas, chacras, sítios, pra você que tá acompanhando aí no rádio do seu carro, do seu caminhão, da sua máquina agrícola, pra você que tá ouvindo pela internet também, né? O nosso aplicativo, o nosso site, sejam todos bem-vindos ao Entardecer no Sertão. E hoje, temperatura marcando 34 graus. Tarde quente de sexta-feira, hein? Diretamente aqui do estúdio Helena Paniago. Gilmar Silva te fazendo companhia a partir de agora com o programão mais sertanejão do Brasil. 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A partir de agora, valendo as participações para você interagir no Entardecer no Sertão, 36720322. Pode enviar mensagem de texto, mensagem de áudio. Pode ficar à vontade para você pedir música, mandar o seu boa tarde, seu abraço. Vai ser uma alegria ter você aqui no Entardecer no Sertão. Tudo isso pela rádio que está sempre ao seu lado. É a 91,9 FM, meu filho. E para começar o programa aí. Vamos trazer um modão daqueles de chacoalhar as parmeiras do estadão de Goiás.
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0: E os modões mais apaixonados do Brasil. É aqui no Entardecer no Sertão, pela sua 91,9 FM. Pioneira da região, agora são 15 horas e 31 minutos. Olha, você curtiu aí modão, hein? Que modão, hein, filho? Essa aí é do Chitãozinho Chororó, a mais bonita das noites. O Num Gole a Mais, do Bruno Marrone, Eu Queria Te Amar, Rio Negro e Solimões. Ainda Eu Não Sou o Tapete Seu, do Trio Parada Dura. Eu Quero Esse Amor, do Eduardo Costa. Começando o Entardecer no Sertão, a sua tarde de sexta-feira. Sextou aí? Ah, é? Chegou a sexta-feira aí?
1: Aqui tá chovendo e rapaz.
0: Ah, não, não acredito. Aqui não tá chovendo, não. Aqui tá solzão, filho. Calorão.
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2: Hora certa, agora 15:34.
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4: É o Entardecer no Sertão, trazendo o sonzão aí do João Bosco e Vinícius na sua tarde sexta-feira. Ai, que saudade!

Vez e Marco Viola, 700 km de saudade, modão que toca no entardecer no sertão. Também Wilson e Soraya, 60 dias apaixonado. Ainda ontem chorei de saudade, César e Paulinho. Ai que saudade, essa aí foi o João Bosco e Vinícius. Daqui a pouco, hein? Ah, daqui a pouco tem mais moda, segura aí.

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18: Pelo programão Entardecer no Sertão, agora são 15:55. Ótima tarde pra você de sexta-feira. Obrigado aí pelo carinho da sua sintonia. Deixa eu mandar um abraço aqui, ó, pra equipe do Artix. 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
18: É, e tem os ouvintes mais apaixonados do Brasil também, meu filho.
20: Brasil!
18: Vamos mandar um abraço, pessoal que tá acompanhando. Deixa eu mandar um abraço aqui pro Marquinhos. Ele tá dizendo: ô, Gilmar Silva, boa tarde. Gilmar Silva, boa tarde, meu amigo. Estamos aqui, ó, no Lava Jato, na sintonia do Entardecer no Sertão. Toca o modão pra nós aí de Paulo Paulino, Tempo ao Tempo. Aqui é o Marquinhos, tá na sintonia. Opa, positivo, Marquinhos. Bom trabalho pra vocês aí, excelente sexta-feira. Obrigado pela participação. Quem curte o programa também, o Ander Barbosa, tá lá na cidade, já tá aí curtindo o Entardecer no Sertão. Ô, Ander, como é que tá por aí? Fala comigo, boa tarde.
21: Ô, Gilmar Silva, como é que você tá? Agora nós estamos aqui em Jataí, Goiás, fazendo um servicinho aqui, curtindo a Rádio Apaixonada. Programão Mioque bom. E hoje eu queria que você escolhesse uma música pra mim. E eu ofereci isso pra galerinha do grupo. Tem tempo que eu não mando uma musiquinha pra galerinha do grupo. Nós estamos por aqui trabalhando já, na sequência do serviço. Escolhe um modão bom aí de Odair José. Eu confio no seu gosto, que você é o cara. E oferece aí o pessoal do grupo. O Arno tá lá na Primavera do Leste curtindo, né? Valdo Parreira tá lá na Barra do Garça curtindo esse programão. E pra todo mundo gostar dessa música aí, positivo. Aquele abraço, meu rei.
18: Tamo junto. Abração, Ander. Tá todo mundo ouvindo a 91,9 FM.
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18: Daí José, Sem Saída é o nome da moda.

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2: Vamos lá, meu filho. Trazendo as participações do Entardecer no Sertão, te mandar um abraço aqui curtindo o programa. É, pra esse menino, gente boa. Tá passando por aqui, é o Roberto Carlos. Alô, Roberto Carlos, tem nome de cantor, tem nome de jogador famoso, né? Ô, Roberto Carlos, como é que você tá? Tudo bem? Fala comigo.
5: Boa tarde, tudo bem? Gostaria de pedir uma música, oferecer para minha esposa, Lília, mas está aqui na Fazenda Buritizal, no 12, na Ordenha. Oferecer a próxima música que está na agulha aí para ela. Um beijo. Te amo, meu amor.
2: Ó! Tem o Roberto Carlos jogador, tem o Roberto Carlos cantor e tem o Roberto Carlos apaixonado. É sim, garoto. Valeu, Roberto Carlos. Obrigado aí pela participação. Manda um abração também aqui pra Cida. Ô Cida, e as modas do Entardecer no Sertão, Cida?
6: Boa tarde, Mar Silva. Quero ouvir essa música somente pra mim curtir, oferecer pro meu esposo Doraci, meu irmão Tonzinho, meu irmão Zé Cachucha, meu primo Tamiro, Fátima do Novo Horizonte, Lúcio Tropeiro, minha prima Judete, para Maria José, para minha cunhada Aparecida, Fátima, minha cunhada, e para todos que gostaram da música. Canarinho Prisioneiro, com o milionário Zé Rico. E muito obrigado, uma ótima sexta-feira para você.
2: Ô Fátima, Fátima, ô Cida, Cida, eu encontrei aqui o Canarinho Prisioneiro, encontrei num momento aqui com o Chico Rei Paraná, tá bom?

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1: Vamos de moda. Zezé de Camargo Luciano. Não.

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0: recado desta sexta-feira, 11 de setembro, ano 2026. 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Olha a hora do recado, trazendo a sessão solicitações de emprego. O Jefferson Alves está à procura de trabalho como servente de pedreiro, possui experiência. Telefone para contato 64999-81-8477. Lindomar Casado, não tem filhos, está à procura de trabalho em chacras, fazendas, trabalha como caseiro. Telefone para contato 64996-55-8660. A Zélia é casada, ela não tem filhos, está à procura de trabalho em chácaras, fazendas, trabalha com serviços gerais. Telefone para contato 64999-736438. Beatriz está à procura de trabalho como auxiliar de serviços gerais, é cuidadora de idosos. Telefone para contato 64996-29-1731. Atenção para vagas de emprego. Claudenir está à procura aí de babá para buscar a filha na escola. Para mais informações, entrar em contato 64993216362. E agora a sessão de utilidade pública. Olha, o Hélio Nunes da Silva perdeu uma carteira marrom contendo aí os seus documentos pessoais. Quem encontrou, vier a encontrar, pode estar deixando aqui na Rádio Eldorado em horário comercial. Sessão de compra-se, vende-se, aluga-se ou troca-se. 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
12: É a hora certa, agora 17:06.
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12: Entardecer no Sertão, agora são 17h08. Deixa eu mandar uma boa tarde aqui curtindo o programa. Azuleide, Azuleide lá no setor Leontino. Ô Azuleide, ótima tarde pra você. Obrigado aí pelo carinho da sintonia. 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
12: Ah, eu quero moda, filho. Quero moda, quero música. Coloca música aí pra mim, meu filho.

0: Giovanni. Olha, amor é o nome da moda. Modão que toca onde? No entardecer no sertão, meu filho. Programão pra lá de mão. E desejando pra você uma boa tarde.
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0: É uma ótima tarde para você, acompanhando aqui 91,9 FM, a rádio que está sempre ao seu lado.
2: É o Dourado.
0: E agora chegou o momento de falar do Mecão. Momento Mecão aqui na sua 91,9 FM. Luiz Carlos Lico, diretamente do estádio Odilon Flores, com informações do Mecão. Boa tarde, Lico.
3: Boa tarde, Ilma Silva. Boa tarde, ouvintes aí do programa Entardecer no Sertão. Olha, Luiz Carlos Lico passando aqui direto do Ninho da Águia, no Odilon Flores, para falar das coisas do Mecão. Olha o Mineiro treinando aqui agora, nesse momento. Treinando aqui sobre os olhares aí do nosso técnico Alan George. Olha o Mineiro treinando e treinando forte. É um treinamento aqui diferenciado. A gente ainda não detectou ainda quem vai entrar aí no lugar do Carrijo. No lugar do Bosco, a gente sabe que vai ser aí o Lagoa, né? Vai voltar o Lagoa na sua posição de origem. E por isso a gente ainda não detectou. Mas eu penso que será Henrique Marcos que vai substituir aí o jogador Carrijo, que tomou o terceiro cartão amarelo, também o Bosco. Todos dois estão suspensos, né? O Túlio continua ainda em lua de mel, né? Ainda já foi liberado para o seu casamento, ainda não retornou aqui aos profissionais aqui do Mineiro, ao elenco do Mineiro, dos profissionais aqui do Mecão. Mas é isso, Gilmar Silva, muito trabalho aqui. Amanhã de manhã tem mais trabalho aqui no Odilon Flores, a partir das 9 horas, deve ter aquele recreativo, e aí o Mineiros almoça às 11h30 e a meio-dia aí pega aí o busão, né, para chegar aí à cidade de São Luís dos Montes Belos para jogar diante aí da equipe do São Luís lá no estádio Jutaí Neto, aí no domingo às 15h30, e os trepidantes da Eldorado vai contar tudo aí para você, querido ouvinte, aí com Carlos André, com Craquetel e também aí Gilmar Silva no plantão informativo, o melhor plantão aí do Sudoeste Goiano. Então, Gilmar Silva, é isso, muito trabalho aqui pro lado do Ninho da Águia. E é isso, aí no próxima quarta-feira o Mineiros tem jogo e no outro domingo aqui jogo. Não, se o Mineiros ganhar esse próximo jogo lá na cidade de São Luís, o Mineiros fará aí 16 pontos aí, o Mineiros pode brigar aí por uma classificação no final desse campeonato. A gente sabe que não é fácil, mas pode acontecer se o Mineiros for ganhando, como está jogando muito bem nos últimos jogos. Olha, o Mineiros está 4 jogos sem perder, né? 3 vitórias e 1 empate. Então o Mineiros muito bem no campeonato nesse momento, né? Na tabela não está tão bem, mas assim, está jogando muito bem. Ainda tem 7 jogos ainda para o Mineiros fazer nesse campeonato de divisão de acesso. É isso, Gilmar Silva, que eu tinha para hoje aqui do Ninho da Águia, Luiz Carlos o Lico, pro momento do Mecão. Um abraço pra você, Gilmar, pro nosso ouvinte e o torcedor do Mecão. Um abraço!
0: Valeu, abração, Lico, obrigado pelas informações diretamente do Ninho da Águia, trazendo informações no momento do Mecão.
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2: Certa, 17:46.
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1: Boa noite, amigos ouvintes da Rádio Eldorado. São 18 horas, momento da Ave Maria. Pedimos licença para entrar no recinto do seu lar, do seu estabelecimento comercial, no seu carro, na sua fazenda, pela internet, onde você estiver, para orarmos juntos, agradecendo ao Senhor por mais um dia que termina.
2: Em nome do Pai, e do Filho, e do Espírito Santo. Naquele tempo, Jesus contou uma parábola aos discípulos. Pode um cego guiar outro cego? Não cairão os dois no buraco? Um discípulo não é maior do que o mestre. Todo discípulo bem formado será como o mestre. Por que vês tu o cisco no olho do teu irmão e não percebes a trave que há no teu próprio olho? Bem-vindos, meus irmãos e minhas irmãs, ao nosso canal da Homilia Diária. Eu quero saudar os nossos irmãos que estão em outros países, mas acompanham pelo nosso aplicativo a Liturgia Diária, Madagascar, Mônaco, Nicarágua, Porto Rico, Taiwan, Tunísia, no Bahrein, na Jordânia e em tantos outros lugares. Quero também acolher os padres, os bispos, que sempre dão um feedback com muito carinho também aqui o nosso canal. E você também de Portugal, que acompanha também pela TV ou também pela internet as nossas reflexões. É bom estarmos juntos. Aqui no Brasil, setembro é o mês dedicado à Bíblia. Só para contextualizar vocês que aqui no nosso Brasil nós trabalhamos o mês temático da Bíblia no mês de setembro. Em São Paulo, na primeira leitura de hoje, ele disse que existe uma imposição de pregar o Evangelho. É algo que se impõe, porque isso nos deriva do nosso batismo. Nós, como batizados, somos pregadores do Evangelho, anunciadores da Boa Nova. Porém, o Evangelho de hoje deixa claro que o discípulo precisa estar preparado, bem formado. Catarizo, do grego, quer dizer completo, pronto para ser examinado, posto em ordem ou aperfeiçoado. Vejam, nós temos a obrigação, como São Paulo nos afirmou, de pregar o Evangelho, mas o Evangelho precisa primeiro passar por nós, precisa nos tocar a existência e a vida para que nós possamos ser bons anunciadores da palavra do Senhor. Aparece um termo aqui, carfos, que quer dizer resíduo, o comportamento às vezes moralista, né, de procurar pequenos erros em tudo e em todos. Muito cuidado na pregação do Evangelho, porque nós precisamos ter atenção com cada coração. Depois aparece docos, que significa uma viga, um pedaço de madeira. São comportamentos que às vezes são laxos, né? Que não nos deixam enxergar os piores defeitos que nós temos. E aí, quando ousamos anunciar a palavra de Deus, precisamos enxergar primeiramente em nós estas faltas, estas incoerências, para que o nosso testemunho seja fecundo. Tornar-se um guia cego no anúncio do Evangelho não danifica apenas a estrada do Senhor, mas muitas vezes tira fora desse caminho muitas outras ovelhas que estavam caminhando com o Senhor. Por isso, vamos anunciar sim o Evangelho, mas também deixemos que o Evangelho primeiramente nos toque e nos purifique. Sobre todos vós desça a bênção do Deus Todo-Poderoso, Pai e Filho e Espírito Santo. Amém.
3: O anjo do Senhor anunciou a Maria e ela concebeu do Espírito Santo. Ave Maria, cheia de graça, o Senhor é convosco. Bendita sois vós entre as mulheres, bendito é o fruto do vosso ventre, Jesus. Santa Maria, Mãe de Deus, rogai por nós, pecadores, agora e na hora de nossa morte. Amém. Eis aqui a serva do Senhor, faça-se em mim segundo a vossa palavra. Ave Maria, cheia de graça, o Senhor é convosco. Bendita sois vós entre as mulheres, bendito é o fruto do vosso ventre, Jesus. Santa Maria, Mãe de Deus, rogai por nós, pecadores, agora e na hora de nossa morte. Amém. E o Verbo se fez carne e habitou entre nós. Ave Maria, cheia de graça, o Senhor é convosco. Bendita sois vós entre as mulheres, bendito é o fruto do vosso ventre, Jesus. Santa Maria, Mãe de Deus, rogai por nós, pecadores, agora e na hora de nossa morte. Amém. Rogai por nós, Santa Mãe de Deus, para que sejamos dignos das promessas de Cristo para sempre. Oremos. Infundi, Senhor, nós vos rogamos a vossa graça em nossos corações, para que nós, conhecendo pela anunciação do anjo a encarnação de Jesus Cristo, vosso Filho, por sua paixão e morte de cruz, cheguemos à glória da ressurreição. Pelo mesmo Cristo, nosso Senhor. Amém.

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4: Entardecer no Sertão, chega no finalzinho aqui do programa desta sexta-feira. Na sequência tem o programa Rancho Sertanejo com Luiz Carlos Lico, agradecendo pelo carinho da sintonia, pelas participações. E amanhã estarei de volta, amanhã é um pouquinho mais cedo, hein, gente? Estarei amanhã no Bom Dia Mineiros a partir das 7 horas da manhã. Eu te aguardo por aqui. Pra você, excelente noite, sexta-feira. Fique com Deus. Tchau!

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1: Abre as portas do Rancho Sertanejo nessa sexta-feira, 11 de setembro de 2026. 33 graus marcando os termômetros aqui na nossa querida Mineiros. 19 horas e 2 minutos para você que ficou na boa companhia aí de Gilmar Silva no Entardecer no Sertão. Agora é aqui comigo, Luiz Carlos Lico. É, vamos até as 21 horas aqui levando a boa música aí até você. O Rancho Sertanejo é onde a boa música mora. Olha para você que tá nas chácaras, no sítio, nas fazendas, nos assentamentos, uma boa noite. Boa noite para você que já terminou a lida do dia, puxa seu banquinho, liga o radinho e vamos ouvir aqui o Rancho Sertanejo. Um abraço para você que tá cruzando aí a nossa querida Mineiros pelas GOs, né? E é na BR-364, levando aí o Rancho Sertanejo de carona no seu radinho aí, no seu carro, no seu caminhão. Boa noite para você, que você segue com paz e segurança até o seu destino, né? Um abração para você, para você que também tá no aplicativo da 91,9. Você sabe que a Eldorado está aonde você quiser. Isso mesmo, um abração para você e para nossa querida Mineira, da cidade circunvizinha. Um abraço aqui do Luiz Carlos Lico. Vamos com a mensagem da noite? Nem todos os dias teremos forças para resolver tudo. E tudo bem, Deus continua sendo a nossa força quando o coração está cansado e já não sabemos como continuar. Que hoje você não se esqueça de que não está sozinho. Entregue suas preocupações ao Senhor e confie no cuidado dele. Esta é a mensagem do Luiz Carlos Lick e também do Rancho Sertanejo.

0: Agora 19:05 aqui no Rancho Sertanejo. É, um abraço aí pra você. Agora eu vou falar com meu irmãozinho Francisco de Assis, o de Assis, né? Tá lá, é, no conforto aí de sua casa, lá no edifício Araraúna. Ô meu filho, fala comigo aí, um abraço pra você.
1: Fala, meu amigo Luiz Carlos, beleza?
0: Batuta?
1: Francisco de Assis. Mandar uma música pra nós aí. Mandar a música Canção da Madrugada, Dombai e Donizete. Manda lá pro Gesmar, lá no morro, e pro Jacá, meu amigo, companheiro de campo. Alô, meu amigo Lico.
0: Opa, um abraço pra você, ô Chico, um abraço aí pra você, obrigado pela sintonia, pela audiência. É, um abração pra você, Cidinha, todos aí da sua casa, sua família, sua mãe, a dona Divan, um abração pra ela também, né? Ô Gesmar, na Fazendas, lá na Fazendas HP, lá no Morro Vermelho, um abração pra ele também, o Jacá é um amigão da gente, né? Ô Chico, agora eu cheguei pra você, Canção da Madrugada, Dombari Donzete, obrigado pela sintonia. Agora eu vou falar com a Regina. Regina, tá meio rouca? Fala comigo, Regina, boa noite.
2: Luiz Carlos. Nico, roda um modão aí pra nós. Manito e Pimentel, camisola roxa. Tô meia rouca, mas roda aí, Nico.
0: Na hora. Opa, Regina, um abração pra você. Obrigado pela sintonia, pela audiência. Então vamos de música. Música no rancho não para. Olha a Canção da Madrugada, Dombai, Donzete, lá pro Francisco de Assis. É, o Chico, Camila, camisola roxa, Vanita e Pimentel, lá pra Regina. Boa noite, boa noite.

0: 19:13, nota de falecimento. A funerária Santa Rita de Cássia, Real Pax e familiares comunicam com pesar o falecimento de Raimundo de Souza Pereira Campos. O corpo será velado no Centro Funerário Real Pax de Portelândia, Goiás, a partir de 1h da manhã. O sepultamento será realizado às 15 horas do dia 12/9, no Cemitério Municipal de Portelândia, Goiás. A família enlutada agradece as manifestações de apreço e afeto. Com pesar, comunicamos o falecimento de Raimundo de Souza Pereira Campos, conhecido pai do Simval.
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1: É, você tá na pioneira do seu coração, a primeira do seu coração, 19 horas e 15 minutos, 19:15. Agora vamos dar um boa noite agora pro Genilson. Ô Genilson, boa noite, e aí, tudo na paz por aí? Fala comigo.
2: Boa noite, José Carlinhos. Uma boa noite pra você aí, Deus que abençoe, dê muita saúde.
1: Amém.
2: Eu quero ouvir a música no dia que eu sair de casa, só pra eu curtir.
1: Tá certo, um abração pra você, obrigado pela sintonia, pela audiência, tenha uma noite abençoada. Agorinha, chega aí pra você. Agora, vou até a cidade de Portelândia falar com o nosso ouvinte de todas as noites, o Dantinha. Boa noite, meu amigo, manda um alô aí pra todos os ouvintes da 91,9. Dantinha, a moda é com Edson e Hudson. Eu escolhi outra vez a paixão, Edson e Hudson. Olha, tem festa por aí, rapaz, olha, é sua mãe? É, 89 anos, né? Obrigado aí pelo convite, meu querido. Um abração, obrigado pela sintonia e pela audiência. Vamos de música! No dia em que saí de casa, Zezé de Camargo e Luciano, lá pro Genilson, lá pro Dantinha, Edson e Hudson, outra vez, a paixão. Boa noite!

Agora 19 horas e 23 minutos, 19:23 aqui no Rancho Sertanejo. Olha, Edson Petrolina, na cidade de Portelândia, um abraço aí pra você, pra todos da cidade de Portelândia. Lá também tá meu primo Sebastião Vidal. Célia Rezende, um abraço aí pra vocês, obrigado pela sintonia e pela audiência. Boa noite, toca a música Triste e Calado com Léo Canhoto e Robertinho, lá pro Edson Petrolina, da cidade de Portelândia. Um abraço, meu filho. Agora chega aí pra você. É de flamenguista pra flamenguista, agora é Carlinhos Elegância, é outro flamenguista, menino. Esse é que nem praga, tem todo canto da cidade. Boa noite, meu amigo, grande amigo Lico. Ei, Carlinhos Elegância, da época aí das antigas, né? Tá, mandou uma foto aqui de um copo, né? É, tô aqui de fora da casa depois de um grande dia de trabalho, tomando uma gelada para relaxar a musculatura. Toca uma moda aí para nós, amigo, pelos quatro cantos da cidade. Abraço. Olha, eu pesquisei aqui, essa música eu não encontro ela pelos quatro cantos da cidade. Eu tenho assim, Quatro Cantos da Casa, com Teodoro Sampaio. Pode ser? Se não fosse, me desculpa, porque eu não consegui essa música com esse nome, não, tá bom? Às vezes é só um trecho da música, né? Um abraço aí, meu filho. Obrigado pela sintonia e pela audiência. Cida, agora eu te atendo. Triste Calado, Léo Canhoto, Robertinho, lá pro Edson Petronilho, Quatro Cantos da Casa, Teodoro Sampaio, lá pro Carlinhos Elegância. Boa noite, boa noite.

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1: 19 horas e 32 minutos, nota de falecimento. A funerária Santa Rita de Cássia, Real Pax e familiares comunicam com pesar o falecimento de Raimundo de Souza Pereira Campos. O corpo será velado no Centro Funerário Real Pax de Portelândia, Goiás, a partir de 1 hora da manhã. O sepultamento será realizado às 15 horas do dia 12/9, no Cemitério Municipal de Portelândia, Goiás. A família enlutada agradece as manifestações de apreço e afeto. Com pesar, comunicamos o falecimento de Raimundo de Souza Pereira Campos, conhecido pai do Simval.
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1: Agora 19 horas e 34 minutos, 19h34 aqui no Rancho Sertanejo. Agora vamos falar com a Cida. Cida, boa noite. Como é que tá as coisas por aí? Fala comigo, Cida.
7: Boa noite, Luiz Carlos, Nico. Quero ouvir essa música somente para mim curtir, oferecer Tonzinho, meu irmão, Zé Cachucho, meu irmão, Fátima do Novo Horizonte, Lúcio Tropeiro, Carlão dos Teclado e para todos que gostaram da música. Pagode em Brasília, com Tião Carreira e Pardinho. Muito obrigado, ótima noite para você.
1: Ótima noite para você também, Cida. Obrigado pela sintonia e pela audiência, tá bom? Um abração também lá pro seu Tonzinho, lá na Corredeira, né? O Zé Cachucho, a Fátima lá do Novo Horizonte, Luz Tropeiro e também o Carlão. Agora ia chega aí, tá bom? Um abraço, obrigado pela sintonia e pela audiência. Agora vamos falar com o Catarino. Boa noite, fala comigo, Eni.
8: Boa noite, Lincoln. Tudo bem?
1: Joia!
8: Lincoln, roda uma música aí pra nós aí. É, de Sérgio Reis, filho adotivo. Mandar ela aqui pro Betão, aqui do setor pecuária. Pro Telino lá no Rancho Bonfim. Pra Judete aqui na Vila da Paz. Pro Miro da Eletrônica. Pro Demar. E pro Carlão do Teclado. Pra todos que estão na escuta do programa. Falou? Muito obrigado. Fique com Deus, um bom fim de semana para vocês.
1: Amém. Para você também, um bom final de semana. Obrigado pela sintonia, tá bom, Catarina? Abração para você. Ô, Betão, um abraço para você, pro Telino, pra Judete, pro Miro, lá pro Demar e também lá pro Carlão dos Teclados. Esse Carlão tá sumidinho, menino. Olha, agora eu cheguei para você, tá bom, meu querido? Agora vamos falar com o nosso querido Gersimar Jacá. Boa noite, meu filho. Fala comigo.
9: Boa noite, Linco. Tudo jóia, Linco?
1: Jóia.
9: Aqui tá tudo jóia. Mandou a Madonna aqui pra nós no Iores. Caça uma bem boa aí. Do Chico Amado e Xodó. Mais boa mesmo. Manda ela aqui pra nós. A Dona Laudi. O Gesmar lá no Morro Vermelho. O Papito. O Elvio, o Marildinho, o Quinzinho. O de Assis. O Seu Demir. mas a esposa dele, Rancho São Jorge, né? O Flávio, Camila, os povão nosso todo aí, viu?
1: Certo.
9: Um abração pra você, fica com Deus. Até mais.
1: Amém. Um abração pra você, meu filho. Obrigado pela sintonia, pela audiência. Dona Laudinha, um abraço. Ô, Gesmar, aí na Fazendas HP, né? Lá no Morro Vermelho. Um abração pra ele, a Marildinho, Quinzinho, Papito, Elvio. De onde, Assis? Olha, essa aí pra você também. É, pro seu Demi, esposa, lá no Rancho São Jorge, pro Flávio, lá pra Camila. Agorinha chega aí pra você. Obrigado pela sintonia. Escolhi Mudança com Chico Amado Xodó. Essa música é muito linda. Agora vamos falar com a Mara. Boa noite, Mara, manda uma música de Amado Batista bem bonita, agora eu vou escolher qual que eu vou escolher, vou escolher uma boa aqui, depois eu te falo qual que é, tá bom? Um abraço, Mara, obrigado pela sintonia e pela audiência. Pagode em Brasília, tinha um Carreiro e Pardinho, lá pra Cida, filho adotivo Sérgio Reis, lá pro Catarino, Mudança, Chico Amado Xodó, rapaz, lá pro Gersimar Jacá, Mara e HM, agora eu atendo vocês, um abraço, boa noite.

Agora 19 horas e 49 minutos, 19h49. Mara, boa noite, Mara. E aí, tudo bem? Como é que você tá? E o Silomar, ô Silomar, um abração pra você aí, meu querido. Muito obrigado pela sintonia, pela audiência. Você pediu a música de Newton Lamas, eu escolhi Paixão Desenfreada, pode ser? Eita, nós, um abraço, obrigado pela sintonia, pela audiência. HM, boa noite. E aí, meu filho, você mandou só boa noite, não pediu a música. E aí, tudo na paz aí no bairro popular? Um abração pra você, Ellen Márcio HM. Um abraço aí, meu filho, tava nervoso lá no MEC, queria bater nos meninos lá, é? Mas aí ganhou o jogo, né? Foi muito bom. Bom demais, né, HM? Um abraço pra você. Olha, excluiu a música que bastou apenas um olhar com Chico Rei Paraná. Tá bom? Um abraço. Ô, dona Madalena, boa noite. Como é que a senhora tá? Tudo na paz por aí? Dona Madalena mandou aqui um vídeo aqui do... É, o aniversário do Pedro, né? Foi o Pedro que mandou esse vídeo. Ô, Pedro, boa noite, meu filho. Como é que você tá? Um abraço pra você. Obrigado pela sintonia, pela audiência. Parabéns pelo seu aniversário. Que Deus te abençoe hoje sempre, te dando muita saúde, paz e muitas alegrias na sua vida. Tá bom, Pedro? Um abraço aí pra você, tá bom? Essas músicas vão todas pra você e pra dona Madalena. Eita, nós. Obrigado pela sintonia. Ô, Mai Anderson, como é que você tá? Tudo na paz aí? Boa noite, meu amigo. Toca um modão aí pra nós, da minha prima Nalícia Santos. Lá, essa maravilhosa prima. Eita, nós, tem muitas músicas dela aqui, ó. Ô Paixão, pode ser? Vou colocar essa. Eu não tenho, que tem umas quantas músicas dela aqui, eu vou colocar essa aqui. Você não pediu o nome da música? Então tá, um abraço pra você. Obrigado aí pela sintonia, vai, Anderson. Ô, Valdir, agora a gente atenta, tá bom? Paixão Desenfreada, Newton Lamas, é, lá pra Mara, pro Silomar. Basta apenas um olhar, Chico Rei Paraná. Essa aí vai lá pra Madalena, lá pro HM, também lá pro Pedro. É, e a Paixão, na lista Samida, lá pro Mai Anderson Bonu.

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4: Agora 20h02, agora quero mandar um abraço, esse aqui é amigo das infâncias, né? Já arrumou muita bicicleta minha, esse é o Valdir Ratão. É, um abraço aí pro Valdir Ratão, pra Adriana, né? É, diz que tá numa ressaca brava, menina, lá no Rancho da Alegre, ele tá que tá lá no 12, Bora viajar, pescar? Rapaz, seria muito bom. Ô Valdir, um abração pra você, pra Adriana, tá bom? Obrigado pela sintonia, pela audiência, continua sempre assim. Seja muito bem-vindo no Rancho Sertanejo. Agora aí vai muitas músicas aí a todas pra vocês, tá bom? Agora eu vou atender o Edmilson Santos. Edmilson Santos é lá do Boa Vista, lá do Alto da Colina. Boa noite, Luiz Carlos. Quero ouvir a música de Renan e Raí, Ponto de Encontro, para oferecer a todos os ouvintes da Melhor de Minas e para você também. Muito obrigado, meu querido Edmilson Santos. Obrigado pela sintonia e pela audiência. Ponto de Encontro eu não encontrei com Renan e Raí. Eu encontrei Encontros Imperfeitos, né? Um abraço aí pra você, obrigado pela sintonia, espero que você goste. Um abração, meu filho, obrigado pela sintonia, o Maiano já atendi. Agora nós vamos até a cidade de Portelândia. Ei, Vivaldo, boa noite, fala comigo, menino.
5: Boa noite, amigo. Quem fala é Vivaldo aqui em Portelândia. Queria ouvir a música com André e Andrade, Celesteiro da Lua. Somente para curtir. Vai, boa noite e um abraço para você.
4: Boa noite e um abraço para você também, Vivaldo. Obrigado pela sintonia, pela audiência. Todos da cidade de Portelândia, um abraço aqui do Rancho Sertanejo. Eu encontrei o Celesteiro da Lua com Pedro Bento Zé da Estrada, tá bom? Um abraço, obrigado pela sintonia. Agora vamos atender a Clarice. Clarice, boa noite. É, ela tá dizendo aqui, boa noite, Lico. Certo, Lico? Boa, graças a Deus, aqui tá tudo na paz por aí. Espero que também por aí. Gostaria de possível ouvir duas músicas. Olha, vou passar uma agora, no final eu coloco outra música aí do Rick Renner pra você, tá bom? É, mas se não der, pode ser uma mesma. É, lá, com de Paulo e Paulino, né? Prazer de Fazendeiro e outra com o Rick Renner. No final eu coloco uma do Rick Renner aí pra você, tá bom? Obrigado pela sintonia e pela audiência. Agora vamos ter a Corredeira, rapaz. A Corredeira lá tá, ó, lá tá nosso amigo lá, o Wilson Pina. Ei, Wilson, um abraço aí pra você. Todos da Corredeira, um abraço aqui do Rancho Sertanejo. Lá tem muita gente lá que tá sempre ouvindo a gente aqui. Lá tá o Alessandro, conhecido Musclin. Ô, Alessandro, um abraço aí pra você. Lico, uma aí do Newton Lama, Soleni, é aquela do Soleni. É, essa aí já passou. Então você pediu outra aí do Veloso e Velozinho. Então vai assim, do Veloso e Velozinho pra você, tá bom? Obrigado pela sintonia e pela audiência. Então vamos de música. A música que não pode parar: Encontros Imperfeitos, Renan e Rai lá pro Edmilson. Celesteiro da Lua, é, com Pedro Bentes lá pro Vivaldo. Pra Clarice, é Prazer de Fazendeiro de Paulo e Paulino. É, e lá pro Wilson Pina, Veloso e Velozinho, 70 Janeiros. Boa noite, boa noite, boa noite.

0: 20:17, nota de falecimento. A funerária Santa Rita de Cássia, Reopax e familiares comunicam com pesar o falecimento de Raimundo de Souza Pereira Campos. O corpo será velado no Centro Funerário Reopax de Portelândia, Goiás, a partir de 1 hora da manhã. O sepultamento será realizado às 15 horas do dia 12/9, no Cemitério Municipal de Portelândia. A família enlutada agradece as manifestações de apreço e afeto. Com pesar, comunicamos o falecimento de Raimundo de Souza Pereira Campos, conhecido pai do Simval.
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0: Agora 20 horas e 18 minutos, 20 e 18 aqui no Anjo Sertanejo. Valdevino Nogueira, boa noite. E aí, como é que tá as coisas por aí? Fala comigo, Valdevino, boa noite.
1: Boa noite, meu amigo Luiz Carlos Linco. Como é que você tá, Luiz Carlos Linco?
0: Batuta, sextou, né?
1: Sextou, mais um final de semana aí abençoado por Deus, na graça dele, né? Ô, Casinho, aqui é Valdevino Nogueira. Hoje estou por cá, bairro de Vinho Espírito Santo, Baixadinha aqui.
0: Bom demais.
1: Casa da minha mãezinha, dona Beatriz. Estamos por cá, perto do Capoeira. Estamos aqui na audiência. Eu, tio Carlito, irmão do tio Nessir. Estamos por cá. A mãe Beatriz, nós estamos aqui com o radinho ligado na 91,9. Ouvindo é melhor, né?
0: Isso é bom.
1: Olinho, toca com nós aí. A música de Leandro e Leonardo, O Cheiro da Maçã. Manda um alôzão também lá pra Tia Alzira, no Parque São José, lá, Casinha Amarela, Tia Alzira, Ziron. E manda um alô pra nós aqui, né? Estamos aqui ouvindo. Tia Carleto, famoso brindado, Zé Bonitinho, Dona Beatriz. Estamos aqui também, a família, todos estamos aqui na audiência, aqui na casa da minha mãe. É isso aí. Tchau, obrigado. Ótimo final de semana pra você e todos.
0: Ótimo final de semana pra você também, Valdevino Nogueira. Um abração pra você. Obrigado pela sintonia. Ô, dona Beatriz, boa noite. Tudo bom por aí? E o Carlito, é o Zé Bonitinho? Um abraço aí, Carlito. A dona Alzira, né? Lá nas casinhas amarelas. Um abração lá pra dona Alzira também, né? E a Samila, Samila? Tanto faz, né? É a pronúncia aí. Um abração, Samila, pra essa galera toda. Valdevino, segura aí. O Cheiro da Maçã. Leandro e Leonardo, boa noite, boa noite.

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1: Agora 20 horas e 24 minutos, 20:24. Agora vamos falar com Borolo. Ô Borolo, o que foi? Tá meio cansado hoje? Fala comigo, rapaz.
2: Boa noite. Ah, cheguei agora ali.
1: Tá certo.
2: Manda uma música pra nós aí, já quase a derradeira, né?
1: Isso.
2: Aí você manda Princesa pra nós, o Amado Batista. Amado manda Batista. Pra todo mundo que estiver escutando nós.
1: Tá certo.
2: O Pudico tá aqui também, viu?
1: É. Ô, Pudico, um abraço pra você, meu querido. É, pro Borolo, um abração pra você. Obrigado, Borolo, pela sintonia, pela audiência, tá bom? Agora eu vou mandar uma música também que ela tinha pedido, a Clarice. Agora é assim com o Rick, né? Amado Batista, Princesa lá pro Borolo. Ô, Lindomar, Francisco lá da Fazenda São José, agora eu atendo vocês. Boa noite, boa noite.
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8: 20:36, nota de falecimento. 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
1: É, você tá no Rancho Sertanejo, agora 20 horas e 40 minutos, Rancho agora vai lá pra Fazenda São José, vai lá com Francisco. Francisco, agora não vai ter jeito não, meu filho, fala comigo, boa noite.
2: Boa noite, Luiz Carlos, é o Francisco Fazenda São José, tô ligadinho aqui.
1: Tá certo.
2: Eu ouvi a música Daniel pra ser feliz. E vamos que vamos, filho. Passa pro lado de cá, filho. Passa pro lado de cá, porque nós somos Mengão mesmo. Não, depois você fica chorando aí.
1: Não, rapaz, não tem jeito não, Francisco. Um abraço pra você. Olha, desde 1914, torço pro Verdão, né? Não tem jeito de mudar. Um abração, meu filho. Obrigado pela sintonia, pela audiência. Agora eu cheguei pra você. Agora eu vou falar com o mais apaixonado do Cruvinel, apaixonado e feliz lá. É o Lindomar Oliveira. Boa noite. Lindomar Oliveira, gostaria de ouvir. Pensa um pouco com o Pablo. Agora eu cheguei pra você, tá bom? Obrigado pela sintonia, pela audiência. Agora eu vou falar com o Regivaldo do setor Leontino. Boa noite, Regivaldo. Boa noite, Lico. Quero ouvir a música com Darli Darleno, Carta Fechada. Ofereço para minha esposa Maria Lúcia, meus filhos a Raisla, o Igor e o Sávio. Ô, Raisla, Igor, Sávio, um abraço. Ô, dona Maria Lúcia, um abraço aí para você. Regivaldo, agora eu cheguei para você. Vamos de música. O seu Manuel, Adalberto, o João Batista, o Wilson Pina, agora eu atendo vocês, tá bom? Vamos a cana de música. Para ser feliz, Daniel, lá pro Francisco, olha pro Lindomar, é com Pablo, é o Pablo do Arrocha, né? Como é a música aqui? Deixa eu ver aqui, Lindomar. Pensa um pouco, Carta Fechada, Darli, Darlene, lá pro Regival.

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1: Agora 20 horas e 53 minutos, mandar um boa noite pra Lindaura. Lindaura, boa noite, obrigado pela sintonia, pela audiência. João Batista, João do Alfa, boa noite.
2: Alô, Lico, uma boa noite pra você e pra essa galera toda aí. Esses ouvintes seus, essas pessoas aí que ajudam você no programa aí, porque o Borola é um, né?
1: Isso.
2: Eu tava sentindo uma falta dele esses dias, moço, você não tava aparecendo aí, ué?
1: Tá sumido.
2: Passa uma música pra mim de tradição de família, assim, de pai de família mesmo, assim. É, inclusive, eu já mexi até com um restaurante, né? E aquela música dá certinho pra mim, hein? Assim, pelas palavras bonitas. É Prato do Dia, com Tião Carreiro e Pardinho.
1: Ô, João do Alfa, um abraço, obrigado pela sintonia e pela audiência. Agora eu vou falar com o Adalberto, conhecido Beto. Boa noite, fala comigo, menino.
3: Alô, Luiz Carlos Lico, boa noite. Boa noite. Aqui é o Beto da Todinha, né? Agora é o Beto da Todinha, minha esposa. Manda a próxima música aí, ó, pro Ariovaldo Cocão, Ivaí Fernandes.
1: Isso.
3: E pra Cascavel, da minha sogra. A próxima que você for tocar aí, tá bom?
1: Rapaz.
3: Pra nós ouvirmos de cá. Um abraço, meu amigo Lico.
1: Ô, Betão, um abraço pra você, meu querido, obrigado pela sintonia. Ô, Todinho, abração pra você, né? É, a Cascavel do sua sogra, não pode falar isso não, meu filho, senão ela vai te bater. Olha, amanhã é aniversário do Fião, né, do Cocão, um abração pra ele, lá pro Vaí, pra essa galera toda. Agora chega aí, eu vou colocar Prato do Dia também, que tinha um carrinho e Pardinho, né, junto aí com o seu João do Alfa, pode ser? O Fião gosta muito, sei que você gosta também. Eita, nós, o seu Manuel, lá do Popular, boa noite.
4: Olá, boa noite, Luiz Carlos Vico, é nós, tá bom? Aqui é o Manuel do Setor Popular, o Mineirinho do Setor Popular, também conhecido como Araguai, nós, tá bom? Nós quer ouvir de Zezé de Camargo e Luciano, Vivendo por Viver. Eu ofereço a todos os camaradas que também estão viúvos, garoto, que perdeu a esposa pra Covid-19, né? Infelizmente, né? Nós passou por isso, mas nós, tá bom? A vida segue.
1: Isso, boa noite, Manuel. Obrigado pela sintonia, pela audiência. Um abração, agora chegue pra você. Ô, Cláudio, boa noite. Fala comigo.
5: Alô, Linco, tudo bem? Sucesso. Coelho Luiz Carlos Linco. Eu estou com o para o de Minas Goiás.
1: Que foi? Você tá rindo, rapaz?
5: Zé Luciano. Uma estrada dos corações, só tá vindo assim. Bora, voz de palestra. Parabéns, São Paulo. Tira. Do Morumbi. Obrigado, tchau. Simbora.
1: Simbora, Cláudio, avante palestra, um abraço, obrigado pela sintonia, tá bom, Cláudio? Ei, Cláudio, um abração pra você, boa noite. Ô, Wilson Pina, vamos fechar com o Wilson Pina, ele tá querendo ouvir a última aí com o programa com Jadis, participação de João Carreiro, um abraço aí todos da Corredeira, então vamos de música, a música aqui não pode parar, Prato do Dia, Tião Carreiro e Paraíso, é lá pro Adalberto e também lá pro seu João do Alfa, Vivendo por Viver, Zé de Camargo, Luciano, lá pro seu, moço, esqueci de falar com o Vil Tomar, ô, Vil Tomar, fala comigo, rapaz.
6: Boa noite, Elinho. Tudo
1: noite.
6: Bem?
1: Tudo jóia.
6: Bem? Você lembra que aquele dia eu falei pra você que o Messi ia reagir, ia no primeiro turno,
1: sim,
6: ia mal no segundo, então ele como terminou já bem. E domingo ele vai vencer de novo.
1: Se Deus quiser.
6: 1-0, é porque ele vai bem. É porque ele tá meio desfalcado domingo.
1: Isso.
6: Tudo bem. Roda aí pra nós.
1: Ô, Viltomar, obrigado, meu filho. Obrigado pela sintonia, pela audiência, tá bom? Então vamos de música, né? Parei no Viltomar, me leva com Irmãos Freitas e Voninho. Lá pro Viltomar, dois corações e uma história. Zé de Camargo e Luciano, lá pro. Ei, seu Cláudio Alves, Brasa Quente, participante de João Carreiro, Jades e Jadson, boa noite. Olha, fechando as portas aqui do Rancho Sertanejo, prometendo voltar aí na segunda-feira, às 19 horas, aqui com o Rancho Sertanejo. Pra você, uma noite abençoada de sexta-feira. E vamos que vamos, minha filha. Bom final de semana pra todos. Boa noite e até segunda.